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0: Valeu, meu povo, bom dia, bom dia, bom dia. Vamos acordar, cuidar da vida. Hoje, quinta-feira. Eita, na boca de sexta-feira, hein, meu povo? Rapaz, a semana voou, o tempo acabou. Daqui uns dias, São João, ano novo, né? É, rapaz, São João, São Pedro, ano novo. Tudo rápido demais. 4h58, bom dia pra galera que acorda cedo, já tá acordadinho, ligado na Imoré. E bom dia para o turma, que ainda está em Lençóis, né? Eita! Bom dia, bom dia, bom dia, galera de Miguel Comum. Bom dia a você de Itapiramutá, galera de Mundo Novo, pessoal de Volta Grande, Mairi. Bom dia, meu povo. Obrigado aí pelo carinho da companhia. A galera de Baixa Grande também ligados com a gente aí. Valeu pelo carinho da audiência.
1: Gosto do povo. 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
2: 5 horas.
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2: 5 e 3.
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7: Oi, Virgem Santana.
0: Oi, Lorena. Bom dia, Lorena. Bom dia pra galera que acordou cedo, Lorena. Já tá com o rádio ligado. Alô, Gerilson, lá nas almas ali. Levanta cedo. Ele, Dona Dade, bom dia, Valtir. Pisca, pisca. Eita, nós. Bom dia, bom dia, bom dia, meu povo das almas que acorda cedo, hein? É. É, Diacho, Kelly e mais Marquinhos já acordaram lá no Riacho Fundo. Ave Maria, uma hora dessa, Kelly. Até o Velmir come água, aquele velho bebo que come água da desgrama, sai bebo pela estrada. Cuidado, velho. Fica comendo água, tá pensando que tem sete vidas, miséria. Acordou. Rapaz, ó, Zica da Viola acordou, Paulinho das Piabas acordou, rapaz, Zica Fofoqueiro é aquele que gosta da vida de nuca, de cajueiro, coitado de nuca, né, rapaz? Só anda com a cara inchada, ele anda falando. Nelson treme, treme, Mário treme, treme, será que acordaram? 5:04, bom dia! Alô, Geraldo, alô, Narubia, galera do Grupo Pimenta, hein?

0: 5h23.
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2: Oi, Vivi Santana.
3: Eita lasqueira, 5h23, rapaz, coitado de Nuga do Cajueiro, tá, fica, zica fofoqueiro, guarda a vida dos outros, zica fofoqueiro da peste, viu, rapaz? É o que, Geltão do Cid Machiste? Cuidado com zica, viu, rapaz, fofoqueiro dos Angicos, e ele sofre com Nuga do Cajueiro. Claudinho do Brongo, é lá, Jesus da Mamãe que se lasca na mão de Claudinho do Brongo, né? Sangue B, tu acordou? Diz que acorda cedo, Deus tá vendo. Não bota fé nesse povo, diz que acorda cedo. Luiz Airão já acordou? Lá no sítio, acordou, Luiz Airão? Pai. Olha, velho Matias do Barrigão já acordou, velho Matias? Dona Ivonice, os velhos roncador, dois velhos roncando. Diz que a velha ronca de um lado, o velho ronca do outro. Diz que é uma roncação da gota lá na Baixa Verde. Já acordou, velho Matias, mesmo? Ai, ai, cuidado, viu? Cuidado, vai que nem aquele velho como água da gota, cuidado, cuidado, o Velmi. Pensa, velho, bebo, ave Maria, aquele gosta de comer água, viu? Eita lasqueira, olha, 5h24, ave Maria, mal falo, o tempo já voa, tá vendo, Geltão do Sítio Machista? Olha, rapaz, Del do Táxi acordou, vai pegar o beco, vai passar no Grupo Pimenta, Del, tomar café? Vai lá gastar esse dinheiro. 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É. 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Vai lá tomar um café lá. 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Lá tem. É. Ó, dona Xandinha acordou. O milagre. Bom dia, dona Xandinha.
4: Bom dia, você tá lá, viu? Fazer um sambinha pra não querer ouvir. Dia, Santana, tô ouvindo você falar, viu? Fazer um sambinha pra não querer ouvir. Conheci pra seu Ivo, Zé Maria, Branco, Ana Vera e Daiane.
3: Muito bem, bom dia, meu povo de Baixa Grande. Olha, Enil das Populares acordou, rapaz. O milagre da gota. Vai acordar uma hora dessa, Eni. Olha ele, o fofoqueiro dos Angicos, 5h25. Fala, Zica Fofoqueiro.
5: Bom dia, meu amigo Rio Santana. Aí, agora vem aqui é Zica Fofoqueiro.
3: Olha.
5: Rio Santana. Nunca arrumou outra mulher mais feia do que uma briga de porco de chuva de Santana. Desde que eu vou te mandar a foto, Jesus Santana, da mulher que nunca arrumou, mais feia do que uma briga de foice no escuro, Jesus Santana. Um bom dia pra você aí, colegão. E aí, eu quero uma música do Cílio de Goiás aí, daquelas bem velhas aí, colegão. O Parabaé e Foguinho no Cajueiro e Milso das Tocas e nunca que arrumou uma mulher mais feia do que a voz de trás da vela de Santana.
3: Zica, aí guarda a vida dos outros. Deus é má, pá. Coitado nunca do cachorro. Bora de samba, bora rodar um samba, bora rodar um samba. 5h26. Já acordou, Cajé? Já acordou, Geraldo Bagaceira? Vixe, dona Duge, mais neto lá no Tinguinho, o povo dorme. Uma hora dessa não é possível, dona Duge já não tem acordado. 5h26, dona Duge. Carinho e Leão, o povo só lá pra mais tarde, né? É, galego dos cocos. Acordou, né? Mas dona Duge, cuidar da vida, só tá dormindo não, e roncando. Baldo ali, já acordaram? Bom dia, meu povo do Tinguinho. Maurinha tá dormindo, coitado, só pede pra dormir, é, Luciano.

0: Muito bem, olha, galera de Baixa Grande, alô Ivo, Muliquinho, já acordaram? Dona Xandinha acordou cedo hoje, milagre, hein, Dona Xandinha? Rapaz, bom dia, bom dia, bom dia. Eita, nós já andando em seu Salvador, vamos cuidar da vida. Isso aí tá dormindo não, o povo de Baixa Grande gosta de dormir pra caramba, viu, rapaz? Rapaz, zica fofoqueira, hein? Zica da desgrama, língua da peste, viu? Olha! 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Marlúcia em Dias Coelho também acordou, tá ligadinha. Bom dia, Marlúcia! Bom dia, Suzy, Tico de Manguinha, do Casal 20, rapaz. Ei, rapaz, tá ligada? Shirley também, né, Shirley? Lá de, como no lugar, Jequitibá. Leandro, tá ligado, né, Léo? É, rapaz, muito bem, Léo, isso aí. Bom dia. 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
0: Muito bem, te chama na alusão, né, Val? Val gigante pra Índia, rapaz. A Índia tá ligada, viu, Val? O apelido dela é a Índia, tá ligadinha. Bom dia! Bom dia, galera, as populares novas, né, João? João tá lá, as populares velhas ouvindo a gente. Bom dia, meu povo da mistura de baixo, de cima. A galera do bairro Moreia já acordou, né, dona Cirlede, aí na jaula, acorda, cuidar da vida. Rapaz. Eita, acordou, velho? Aí dorme, viu? Alô, Bin Laden, lá na Ladeira Vermelha. Jailton, lá na Ladeira Vermelha. Bom dia, não me passaram o nome do povo todo aí. Só mora vocês aí, tem a mãe, tem a galera, né? Bom dia, meu povo do São Joaquim. Aquele abraço. Olha, 5h35, hein? Bom dia, Genilson das Almas, já tá ligado, viu? Legal. É, lá o homem acorda cedo. Eita, nós. Bom dia, galera. Perna Malandra, reacordou, dona Suzana, galera do Ribeiro. Bom dia, meu povo de Itapira. Vamos acordar, cuidar da vida. 5h35.

Pedro da Viola, rapaz. Bom dia, bom dia, bom dia, cidade, rapaz. Bom dia lá pra galera também de Vaza da Roça, me ouvindo, o pessoal do povo de Barracas, né, Laís? Bom dia, meu povo. Bom dia, galera de Serrolândia, Novo Holândia. Alô, Alfredo, Julião, bom dia. Vamos acordar, cuidar da vida, viu? Sangue bem, já acordou? Também que tem uma cara que dorme que só a peste, viu? É, rapaz. Olha, Burguela acordou, Fia acordou também, muito bem. Olha, 5h38, hein? 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Corra, rapaz, depois, ah, Santana não sabia, sabe assim, deixa de arte. Ei, que bom, bota um samba velho baixo que ninguém ouve. Cadê Rock Trabuco? Eu gosto de botar Rock Trabuco. Rock Trabuco é que é retado. Cadê? Deixa eu botar ele aqui. 5h40 só dá tempo de tocar Rock Trabuco, produção. Dá. Rock Trabuco é retado. É, rapaz. Rock Trabuco e Pedrito. É, aí sim, samba de quebrar o eixo. Não é não? É. Bora, Rock Trabuco. Vá. Uma pancada aí, ó. 5h41, hein? Alô, seu Antônio, Dona Iaiá. Não perde meu programa. A galera tá ligada também no Cansanção. O pessoal lá do Cachorro Sentado. Vixe, manda alusão pro povo lá da... como é, rapaz? Lá, Dona Neide, na Massaranduba e Zé Maria, rapaz. Alô, Rosana, seu noivo, já acordou, povo do gato? Duvido, tudo dormindo, risalvo. O povo de Itapuã dorme demais, rapaz. Tu é... 5h41, hein?

0: Rock Trabuco Verretado. 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Alô, Igor, a galera do Grupo Pimenta já chegou, Igor, tá todo mundo por aí? É, Misael, bom dia. Tá doido pra ir tomar um cappuccino, viu? É, rapaz, o cappuccino é bom demais. Bora! 5h46, bom dia, meu povo.
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1: 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Bom dia, bom dia, bom dia, bom dia. Vamos acordar a galera, rapaz. O povo tá dormindo. Homem! Acorda!
2: Diga ele que vem assim, embora que o jaco dele se soltou.
1: Tá vendo?
2: Pode dizer ele. Sai daí!
1: O povo só acorda assim, rapaz.
3: Só já, Dilma.
1: Nós sabe, né não, Isa? E o meu programa é bom?
3: Seu programa mata mil. Mil, mil.
1: Tá vendo? Mil, mil, viu, Burguelo? Eita lasqueira, bom dia, meu povo. Vamos cuidar da vida. Olha, 5h49, viu? Já acordou, velho? Lá na Baixa Verde, outro do Mioco. Rapaz, Bia, mas Dona Cleusa não acordou. E Dona Cleusa lá no carrasco tá ligada. Lani já acordou, Raimundo do Acarajé? Acorda, Lani. Ah, cuidado a vida, Dona Edna do Acarajé, o povo da Engazeira. Bom dia. 5h50, hein?
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6: 5h51.
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1: 5h53.
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1: 5h55.

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2: 5:57.
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4: Oi, Vicente.

0: cavalo de pau por causa de você. Aí, More FM, voando livre com sucesso. Já acordou, Sandra? Já ligou o rádio? Bom dia. 6:06, Irian, tá ligadinho, Irian? Bom dia, Irian. Olha, Tietchan Hilda acordou. Olha, também Noga do Cajueiro acordou. Nosso amigo Ilha tá ligado. Alô, Bionário, a galera lá, Lagoa do Milho. Clarice, tu já acordou, Clarice? Maricélia mandou aqui 50 áudios. Eu não tenho condição de botar 50 áudios. Maricélia, 50 áudios. Bota esse último aqui pra nós ver. Bora, Maricélia, fala.
1: Gigante, o namorador. O gigante é o namorador. É o namorador. O gigante é o namorador. Mais namorador da.
0: Oh, meu Deus do céu. Vem falar da vez dos outros, negócio de namorador. É quem é? Val, é? Valeu, Maricélia. Mandou 50 áudios aqui. Não tem condição nem de tocar, não. Maricélia das Populares, velha. Manda uma loba a todo mundo, viu? Os parentes aderentes, todo mundo aí. Ninguém sabe tanto áudio aqui que. Só gigante aguenta, viu? Ah, pai Nenão, titia Hilda, Noca do Cajueiro acordou, rapaz, olha a hora, Noca, bom dia, 6:07. 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
0: 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Rapaz, mas jogou duro na propaganda. Não preciso falar mais nada, viu? Viu, Igor? Viu aí a propaganda de Zé, cachorro de Bengo? Rapaz, jogou pesado, não foi de alminha? Rapaz, o homem é fera, viu? Alô, dona Rita, reacordou no machixe? A senhora tá dormindo não, o povo dorme naquele machixe, viu, rapaz? 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Eita, nós, né não, Zé? É, Zé jogou pesado aí, rapaz. Oi, Yasmin, tu já acordou, Yasmin?
3: Bom dia, Jus, tá tudo bom? Já tô arrumada, daqui a pouco já tô na escola.
0: Vá.
3: Cadê Zé? Já acordou pra fazer o leite?
0: Dormindo. Não é não, Márcia? Dona Lenice, lá no Posto Feliz, ligadinhos. Bom dia, obrigado pelo carinho da companhia, hein? 6:10. Bora, galego dos teclados. Rocha, vá!
4: É o galego dos teclados, em ritmo de seresta.

0: Ei, lua de prata, boa retada, hein? Rapaz, hein, Zé? Bom dia!
1: Dana, um programa desse que você faz aí, top brega, de manhã, de noite, e de manhã programa sertanejo, você não pode deixar de fazer nunca. Sempre você tem que continuar na rádio, que você é o melhor locutor desse horário, é você. O melhor locutor desse horário, só dá você, só é você, acabou, o resto é conversa.
0: Tá vendo?
1: É o melhor horário que você trabalha na rádio, é de noite também, das 5 da noite, que faz top brega. Eu sempre gosto do seu programa demais, de manhã cedo e de noite também. Você não pode esquecer de fazer de sair dessa rádio, você tem que continuar fazendo esse programa.
0: Muito bem, Zé. Rapaz, tá vendo? Ó a galera aí, ó. Bom dia, Mira, lá em Pé de Serra, tá ligadinha. Mas deixa eu dar uma olhadinha aqui, mandar alusão pro povo que esqueça, né? E o povo carretar. Ai, mandaram pra eu. Tá ligado? Joel na Água Doce, Dona Marivone, Vera em Itabira Montada, tá ligada? Pediu um jovem, não, tá dormindo, só acorda 8 da manhã. Joel, Dona Marivone. Eita, rapaz, mandou alusão pro Dona Rita, a gente já mandou lá no Machixe. Dona Creuze Bia acordou, Dona Edena aí nas almas. Sandra, a gente já mandou alô. Né, perna malandra acordou, rapaz. Olha, Maribá diz que Zica tá alegre, nasceu uma outra bisneta, foi? Rapaz, eu já, rapaz. Zica tá cheia de bisneta, né? É, rapaz, não é não, Genilson das almas. Já mandamos alô pra Márcia e Dona Lenice lá no restaurante já, né? Pois é. Bom dia, né? E a galera, rapaz, lá na lanchonete do Rabelo, a secretária nova, Ana Vitória. Nova não sei de onde, né? Pô, esse negócio de nova, né? Não é não? Mandar um alusão lá pra Cauã, o padeiro. É, rapaz, e seu ajudante Rabelo, Ana Vitória, secretária nova, é essa, né? Diz que a secretária nova, Deus também, já passou a trabalhar, é. Olha, 6h20. Em nome de quem? 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Ô Zé, cadê o caçoar pra nós lá na casa de Risalva, encher de laranja? Hein? Dá com o caçoar ainda?
1: Que caçoar, pô? É o caixão desses caixas de plástico.
0: É um caçoar, Zé.
1: É um caixão com
0: laranja. Ah, um caçoar pra nós encher de laranja.
1: Não
0: é
1: caçoar, não. Ô, Gilson, um caçoar tem grande diferença.
0: Não, é um caçoar amarrado na bicicleta.
1: Pelo amor de Deus.
0: Domingo do Salgado disse que é um caçoar e domingo conhece. É, caçoar, Zé.
1: Não é não, rapaz. É um caçoar.
0: É, um caçoar. Dona Creuza tá dizendo.
1: Cabeça de jegue, velho.
0: Eu não. Se o povo ficar dizendo que é caçoar, eu vou teimar com o povo. É um caçoar, Zé.
1: Não é caçoar não, burro. Aí
0: é um caçoar, Zé.
1: Eles chamam isso aqui de caçoar.
0: É um caçoar, Zé. Vai comer um caçoar.
2: Bom dia, Gil Santana. Eu sou aqui de Porto Feliz, sou Edésia. Sou fã do seu programa. É maravilhoso. É nota 1000. Seu programa não é nota 10, não. É nota 1000. Mandou um alô pra mim também, viu?
0: Pronto.
2: Eu levanto todo dia cedo pra ligar o rádio pra assistir seu programa.
0: Pronto.
2: Deus
0: obrigado.
2: Tenha um bom dia.
0: Eu que agradeço, né? Neto Pires acordou. Pois é, valeu.

0: Zé, tá lá ligado no Ponto Feliz. Olha, o pessoal do Largo também. Olha, Joyce, o mototáxi acordou. Joyce, já acordou, Joyce? O Joyce, acorda, Joyce. 6h22.
1: O motor travou, não quer ligar.
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4: 6h23. 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
1: 6h26.
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0: Eita, nós, olha, 6h29, meu povo, bom dia, mas Leus acordou, rapaz, vida boa. Alô, Rosana, seu Lô, lá em Itapuã, Cabeção, Stace, bom dia, hein? Obrigado pelo carinho da companhia, tá certo, galera, lá de Itapuã, rapaz, é? Tio Lota, o povo tá ligado, Neto também, rapaz, Neto Pires, mandou uma alusão pro seu papai, Zé do Porco, rapaz, tome vergonha, chamando o velho de Zé do Porco. Cadê as meninas? Reacordaram para ir para a escola? 6h29. Rapaz, daqui a pouquinho eu vou botar as meninas para ver aí. Vamos primeiro botar a Jade lá. Falar do meu programa, né, Jade? Cadê Jade falar do meu programa? É nota mil. Alô, dona Gisele, reacordou? Vixe, hora que o Carlos Truvão acorda. Tome vergonha. Hora dessa. Que hora café sai hoje, rapaz? Só Jade. Carla dorme, viu? E o meu programa?
1: Mamata mil. Mil.
0: Eu não ouvi direito. Como é o meu programa? É o quê?
1: Seu programa mata mil.
0: É, Carla Truvão fica atrapalhando a hora que acorda. Sete horas da manhã, vai. Que hora tem café hoje, pelo amor de Deus?
1: Hoje, o radinho tá ligado aqui.
0: Deixa ele ligado, desliga o rádio não, viu? É o quê, Jade? Lá?
1: Hoje, Satano, você é Jade.
0: Tu já acordou?
1: Eu acordei cedo pra tirar o leite. No curral para meu pai.
0: Ah, pai, eu tô esquecendo de bater as panelas para acordar a Carla de Truvão. Acorda!
2: Quero que venha assim, embora que o Jack dela se soltou.
0: Aí só chega para acordar o povo. Acorda! Acordou até Clóvis no caldeirão. Será que já tá cozido? Tá no caldeirão? Alô, galera do caldeirão, bom dia! 6h30, em nome de quem? 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Cansei. Bora, Eduardo Costa. Rocha, é, você saiu pela porta. Oh. 6h32.
3: Você

0: Muito bem, Eduardo Costa, você saiu pela porta. Alô, Roseli, já acordou, Irian, já acordou, que dia da vida, né? Não, 6:36, bom dia, obrigado pelo carinho da companhia, viu, galera? Todo mundo se ligando melhor. Essa é a sua 96 FM, esse é o seu Despertar Chapada, né? Não, Jade, lá, cadê você?
1: Sou Jade.
0: Nós sabe. E meu programa é bom? Ou é ruim?
1: Seu programa mata mil. Mil.
0: Já acordaram pra ir pra escola?
2: Bom dia, Gil.
0: Clarice da Lagoa do Milho.
2: Pra ir pra escola. Eu quero mandar um beijo pra minha avó. Diana.
0: Sim.
2: Meu avô.
0: Diego. Pronto.
2: Tchau.
0: Tchau.
1: Bom dia, Gil Santana.
0: Já.
1: Pra minha irmã. Então, minha irmã vai pra escola.
0: Oh, meu Deus.
1: Bom dia, vó Bizuinha.
0: E não esquece a velhinha. Tá dormindo.
3: Bom dia, Gilson. Hoje eu acordei cedo. Hoje não tinha coisa de acordar tarde, não, que eu já tô arrumada e esperar o carro pra ir pra escola.
0: Tá vendo?
1: Bom dia, Gilson Santana. Tá chovendo.
0: Ixi, Jada.
1: Eu vou pra escola. Dando alô pra Maratá, meu padinho, Assis,
0: sim,
1: pra minha vovó, beleza? E pro meu vovô Arnaldo. Arnaldo. Bom dia, vovó Bizuí.
0: De novo? Pai gosta da veinha, viu? Essa gosta da veinha, toda hora manda alô. Pra vovó Bizu. A veinha tá dormindo. Pensa a veinha que dorme. Só acorda mais tarde. A veinha dorme até umas horas. Não é, não, Roseli? É, Roseli. Isalva lá de Itapuã que disse que vovó Bizu dorme até mais tarde. Essa Isalva sabe da vida dos outros. Não esquece a minha laranja, viu, Isalva? Rapaz, do muro. Diz que o muro tá cheio de laranja. Alô, Sinésia! Na Cigana. Bom dia, meu povo da Cigana!

0: mulher bonita na gota, menino, vou tomar uma. Ave Maria, eu fiz uma viagem no tempo. Não é não, jovem? Rapaz, cadê a música, rapaz? Eu ia procurar essa música, a música até bonita, não tô achando, né? Eu fiquei esses dias. Nessa não, vamos lá. Olha, 6h43, em nome de quem? 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
0: Rapaz! Boa, garoto, propaganda, hein? 6h45.
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0: Esporte.
1: Muito bem, Gustavo Lima. Jogou duro, hein? 6h48. Kel do Mel tá ligado. O primo Kel, o primo de todo mundo. Eu nunca vi uma miséria dessa. Vai gostar de ser primo assim na cara do chapéu. Tá ligado, né? Primo dos outros. Eita, 6h48, povo da Cigana Cinésia, tá ligado. Alô, galera da Areia Branca. Bom dia, meu povo da Nuvilha Morta. Alô, galera da Maniçoba, Queimadinha, Céu Azul, Panorama. Bom dia, meu povo.

0: Renato. Tá vendo? Léo Magalhães, alô galera da Ponta do Maçambão, pessoal da Lagoa do Pedro, bom dia meu povo Porto Feliz do Largo, a galera da Tabela, Sumaré, França, né? Bom dia, Raimundo do Acarajé, Dona Edna do Acarajé, acorda, cuidado da vida, a senhora tá dormindo não, viu? O povo do Tinguí, o povo da Areia Branca também tá ligado, obrigado pelo carinho da companhia, viu, meu povo? Alô pra galera da Fazenda Citropi, Tapiramutá, bom dia, meu povo lá da Fazenda, galera de Tapira, né, Mira? Povo de Pé de Serra, todo mundo ligadinho na Imoré, obrigado aí pelo carinho da audiência, viu, meu povo de Tapiramutá, do Poço Bonito, da Rua Nova, da Rua do Meio, palco meio da Rua do Meio, galera, tá ligado, bom dia, né, Cola e Gabriela, tô em Gotinha, todo mundo ligadinho, bom dia, 6h52.
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3: Valeu, galera. Bom dia, Piritiba. Bom dia, micro-região. Um abraço aí pro pessoal do Multiapel. Alô, Cláudio. Alô, Fátima, me ouvindo lá. Obrigado pelo carinho da audiência. Essa é a galera do morro, hein? Valeu, meu povo. 7:02. Você vai ficar agora com o programa Guardião das Sete Chaves. Eu vou com você até as 8 da manhã, né? Alô, dona Margarida. Alô, Zé Botazar, Bigode, a galera da Chapada. Obrigado aí pelo carinho da companhia. 7:02. Eu continuo com vocês até as 8 da manhã. Bom dia!
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6: Eu já tenho aqui uma mensagem de voz e quem mandou esta mensagem, gente, foi o Nelson Otanagildo Melo Dantas, que mora em São José, no estado de Santa Catarina. É região metropolitana de Florianópolis, lá em Santa Catarina. Ele mandou uma mensagem contando o seu drama e eu quero ouvir. Vamos lá, vamos ouvir.
7: Aqui é o Nelson de São José do Cerrito, Santa Catarina. Eu queria saber se eu podia ver se tem alguma coisa que possa estar me prejudicando, me incomodando, porque a gente fica meio preocupado, porque às vezes não dá certo uma coisa, é preocupação. Eu tenho o sítio lá, que é da minha irmã, eu moro junto com ela, e também tem aqui na cidade, que é dos meus pais, né? Lá no sítio também tem muitas coisinhas, assim, que a gente vê que é incomodando, às vezes que sabe, pode não ser isso, mas assim, podia ver isso aí pra mim, o que tá acontecendo. Você tem mal alguma coisa?
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6: Meu amigo Nelson Otanagildo Melo Dantas, aí da cidade de São José, região metropolitana de Florianópolis, em Santa Catarina. Olha, eu ouvi com atenção sua mensagem de voz e enquanto eu ouvia sua mensagem, eu senti uma coisa muito ruim, viu, filho? Você diz que as coisas não estão dando certo. São muitas preocupações. Você fala do sítio, não é? Que tem uma coisa incomodando você e você quer saber o que é. Ô, meu amigo, isso que você sente incomodando, isso aí é inveja, viu? Ah, eu vejo claramente. Tem muita inveja. Ô, meu amigo, isso daí é problema espiritual. E sabe o que acontece? A inveja é uma coisa terrível. A casa, o sítio sofre com inveja. As coisas começam a dar errado. Brigas, desentendimentos, as coisas quebram dentro de casa. Tudo dá errado. Por exemplo, no sítio, eu vejo muita inveja. Por isso que as coisas lá não estão vingando. plantações, animais acabam morrendo por causa da inveja. E como é que faz? O que é que eu faço, mãe Della Maria de Mancha? Como é que a gente faz para se defender disto? Olha, tem que fazer um trabalho espiritual forte. Tem que fazer um trabalho espiritual forte. Tem que fazer a trezena que eu, mãe Della Maria de Mancha, ensino com a libertação, com a vela benta. Se você fizer com fé, a inveja vai ser quebrada. E assim que a inveja for quebrada, as coisas começam a andar para frente. Sim, meu amigo. As coisas começam a andar para frente. Olha, nós vamos te ajudar, tá bom? Nós vamos sim te ajudar. Venha falar comigo, mãe Della Maria de Mancha. Eu vou fazer o benzimento forte para abrir os seus caminhos e as portas. Venha rezar na sala dos pretos velhos. Vem pedir proteção à vovó Cambida. Ao preto velho, papai Tomás. Então, por exemplo, ó, as pessoas que vão vir e que sofrem com inveja, a inveja vai ser quebrada. Porque as portas só conseguem se abrir, o caminho, ele só se abre quando a inveja é quebrada. Porque senão, a inveja fica amarrando tudo. Sim, a inveja é terrível, minha gente. Amarra toda a vida da pessoa. Aí, as coisas não andam, sabe? Não vão para a frente. Então, meu amigo, nós vamos te ajudar. Venha, venha falar comigo. Vou fazer o benzimento forte para abrir os caminhos e todas as portas. O benzimento já está preparado. Eu, mãe Della Maria de Mancha, fiz um separado aqui com azeite, com arruda, para benzer as pessoas. E vamos benzer essas pessoas.
9: Como é lindo o canto de Mancha.
6: É pessoa por pessoa. E pode vir com toda a sua família, viu? Nelson Otanagildo. Pode vir, meu amigo. E nós vamos te ensinar o que você tem que fazer. E pode ter certeza, a inveja vai ser quebrada. E quando a inveja for quebrada, você vai ver que as coisas vão passar a dar certo. As coisas vão passar a andar pra frente, tá bom? Ô, meu amigo Nelson. Nelson Otanagildo. Tenha fé, viu? Não desanima, não. Você vai vencer, tá bom? Nós vamos estar juntos para fazer esse benzimento forte. Eu vou dar continuidade à poderosa novena. Caso você queira iniciar a novena, a gente inicia com você, tá bom? É a novena forte, é a novena para desatar os nós com a força de Nossa Senhora Desatadora dos Nós. É com a força dela que eu, mãe Della Maria de Mancha, vou fazer a libertação com a força do bom Jesus dos Milagres, o exorcismo. Então, vamos estar juntos. E não esqueça, cada pessoa que vem ao Ilê Axé Palácio dos Orixás, viu você aí que tá me ouvindo? Cada pessoa que vem, leva o talismã preparado de São Jorge. É São Jorge Guerreiro.
9: Como em seu cavalo corre.
6: Ou o talismã de Nosso Senhor do Bom Fim, para abrir os caminhos e proteger do mal. Olha, para proteger o campo amoroso. Minha gente, ó, olha o telefone que toca, é o povo que liga. 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Venha, traga peças de roupas de pessoas doentes para que eu, mãe Della Maria, possa benzer. Espero por você e toda a sua família. Você está ouvindo o programa O Guardião das Sete Chaves. 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Vai ser uma bênção para você. 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
6: Tinha perdido vestido, o marido e os cabelos. Isso aconteceu, gente, com a Gilmara Gomes dos Reis, lá de Anguera, na Bahia. Mas isso foi passado, pois hoje eu tenho aqui em minhas mãos uma carta de agradecimento. Hoje, ela tem outro pseudônimo. Ela intitula-se de A Mulher Mais Feliz do Mundo. Ela esteve no Ilê Axé Palácio dos Orixás há cerca de 2 meses atrás, dizendo que tinha tido uma discussão com a sogra. A sogra tinha batido na cara dela e tinha prometido fazer um trabalho para acabar com a vida dela. E esse trabalho, gente, ele foi feito. Ela ficou sem um fio de cabelo na cabeça. O marido, vendo ela naquela tristeza, sem cabelos na cabeça, carequinha, abandonou ela. Ela conta: eu tinha que usar perucas e lenço na cabeça, relata a Gilmara Gomes dos Reis. Mas não foi esse o motivo. O motivo foi que a mãe, a miserável da sogra, tinha feito um trabalho para separar o casal. Essa mulher, em desespero, veio até o nosso Ilê Axé, Palácio dos Orixás. E no cair dos búzios, apareceu lá a sogra. A mãe do marido dela tinha mandado fazer um trabalho para separar. Mas graças a Deus, com a força dos orixás, com as forças de Iemanjá, eu, cartomante Della Mari, desmanchei esse trabalho. E hoje, ela está agora, mandando esta carta de agradecimento. O marido está amando-a cada vez mais. Os cabelos estão crescendo. A foto dela, ela hoje, é uma coisa linda, gente. É uma mulher que está rejuvenescida, totalmente alegre. No dia em que me procurou, essa amiga cartomante Della Mari de Iemanjá era uma mulher cabisbaixa, uma mulher triste, sem motivos para viver. Por isso estou aqui lendo, gente, a carta desta mulher que intitula-se de Mulher Mais Feliz do Mundo. E você, meu amigo? Você, minha amiga, que está notando que a sua vida está cada vez pior? Está notando que existe algo amarrando os seus caminhos? Você está esperando o quê? Ilê Axé, Palácio dos Orixás? Eu, essa sua amiga cartomante Della Mari, já tenho resolvido todo e qualquer tipo de problema. Eu não curo, gente, mas quem cura sim são os orixás. Eu, cartomante Della Mari de Iemanjá, resolvo os problemas no campo amoroso, através da mamãe Oxum, que é Nossa Senhora, através da mãe Iemanjá, rainha das águas, e Iansã, a protetora dos trovões. E tenho resolvido muitos problemas através de Pai Xangô, tenho resolvido problemas no campo financeiro e no lado da justiça. E também sempre tem a força de Pai Omolu, que é São Lázaro Guerreiro, que tem dado forças para que eu, cartomante Della Mari, combata feitiçarias que têm tirado a vida, gente, de muitas pessoas e deixado muitas pessoas enfermas. Eu, cartomante Della Mari, estou ali no Ilê Axé Palácio dos Orixás, trabalhando com as forças dos orixás para ajudar você, meu amigo, você, minha amiga, que está passando por qualquer tipo de problema. 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
6: Minha gente, eu quero dizer para todos os meus ouvintes, para você que me ouve aí agora, você que acompanha o programa O Guardião das Sete Chaves, eu acho, gente, que o que falta para essa amiga, mãe Della Mari de Iemanjá, é mais espaço. Porque eu, mãe Della Mari de Iemanjá, tenho sim uma força extraordinária, esplêndida, dada por Obatalá, Deus Nosso Senhor, dada por Oxalá, Nosso Senhor Jesus Cristo.
13: Oxalá, sua força vem me guiar.
6: Pelos 16 orixás. E minha coroa? A minha coroa é de Iemanjá. Eu batalho, corro atrás, luto para te ver bem, para te ver melhor. Eu não posso admitir que você esteja péssimo, em uma situação ruim na vida, uma desgraçada vida, não, não. Eu não posso admitir que você chegue aqui no Ilê Axé Palácio dos Orixás, ruim, caindo aos pedaços, chorando. Chorando por isso, por aquilo. Por mais que eu faça um trabalho para você e que você continue do mesmo jeito, não. Não pode. Tem que ter a vitória. Esse é o meu lema. Eu posso, eu quero, eu já consegui. Saia da sua casa dizendo assim, ó. Eu posso, eu quero, eu já consegui. Tô indo na Mãe Delamare de Iemanjá. A Mãe Delamare de Iemanjá vai dar um ponto final no meu sofrimento, entendeu? Não é à toa que eu, Mãe Delamare de Iemanjá, sou orientadora de diversos outros babalorixás e ialorixás. Então eu sou o quê? Uma vencedora. Vencedora sim, porque batalhei, me esforcei, não fiquei só naquele arroz com feijão. Eu busquei caminhos na África. Eu busquei caminhos em todas as religiões. Isso pra chegar aqui onde eu cheguei. Quando eu digo busquei caminhos em todas as religiões, é ter conhecimento em todas as religiões. E eu, Mãe Delamare de Iemanjá, eu me sinto feliz quando alguém dá um depoimento que alcançou sua graça. A pessoa diz, Mãe Delamare de Iemanjá, o meu marido voltou para casa. É uma felicidade grande, meus filhos pararam de mexer com drogas. É gostoso ouvir isso, gente. Aí eu digo para você, viva a vida, viva a vida. Não deixe que o mal engula você, que o mal atropele você, que o mal acabe com você. Erga a sua cabeça agora, é agora, levante sua cabeça. E é isso mesmo, é com você mesmo que eu estou falando. Aí você diz, ah, Mãe Delamare de Iemanjá, dói.

0: Tenha ela agora e você vai pegar a reta final, hein? A reta para você levar a bandeira da vitória. Então eu vou abrir agora as minhas linhas telefônicas, gente. As secretárias irão atender agora, nesse momento. Bora lá. Vamos lá, atenção. Vamos abrir o primeiro telefone. 759-9989-0055. Pode ligar agora nesse momento. Vamos pro segundo? Segundo telefone, 779-9971-9965. Minha gente, os telefones, ó, já estão tocando todos os telefones, ó. E olha, não desanima não, se der ocupado, não desanima, tenta de novo, tá? Pode ligar agora, linha aberta pro mundo inteiro. O nosso DDD é o da Bahia, é o 75 e o 77. Imagine que você está na reta da sua vitória. Você não vai deixar ninguém te engolir. Deixe não, vai pra lá, olho grande. Invejosos, malfeitores, esse pessoal que fez trabalho pra você. Você sabe que esta é uma magia que estão trabalhando pra você. E você sabe que está enfeitiçado, que tem alguma coisa de errada. Então levante a bandeira da vitória. A bandeira da vitória, levante agora. 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
0: Hoje, a carta é da Helena Vasques, de Uberlândia, em Minas Gerais. Em sua carta, ela nos diz: amigo Guardião Oxóssi, bom dia. Começo aqui agradecendo a todos que fazem o Ilê Axé Palácio dos Orixás, através do Guardião Oxóssi, que foi o principal intercessor, junto a meu pai Oxalá, para que as coisas acontecessem da forma como aconteceu. Fui casada durante 16 anos. Tive dois filhos lindos e abençoados. Durante todo o meu casamento, estive em luta intensa para que o mesmo não se desfizesse. Era por muitas vezes humilhada como pessoa, como mulher, mas minha fé me dava forças para suportar todas as agruras. Nunca desanimei de crer que um dia pudesse acontecer um milagre. Até que ele, depois de bem sucedido financeiramente, deixou os bons caminhos e começou a me trair. Tempos depois descobri, mudamos de cidade, eu crendo que eles haviam terminado, mas nunca se separaram. Como eu não conhecia a outra mulher, ela me ameaçava de morte. Me ameaçava de todas as maneiras. Ligava no meu trabalho, falava mal de mim, perseguia minha família, meus alunos, mas ela não contava que eu teria um aliado mais forte do que ela pudesse pensar, o meu guardião Oxóssi. Até que um dia ela fugiu de casa. Nessa semana, eu comecei a pedir a Deus a restauração da minha vida como mulher, como pessoa, como ser humano, porque por mais que eu o amasse, era um sentimento que já estava me fazendo muito mal. Nesses anos de casamento, nunca ouvi um eu te amo. E ele claramente me dizia que era apenas por conveniência e pelos filhos. Quando ele voltou dessa fuga, me disse que realmente nunca havia deixado essa mulher e que estavam esse tempo todos juntos e que queria o divórcio. Eu relutei, mas entreguei a Deus, pois ele conhecia o meu coração, sabia o que eu sentia. Ele a defendia, me comparava sexualmente, dizia que eu era louca e tudo o que uma pessoa nas mãos do inimigo faz com o outro. Então, foi quando uma filha de Deus, de nome Lídia, uma pessoa a quem eu tinha sido apresentada há pouco tempo, me falou da existência do Ilê Axé Palácio dos Orixás e do poder da intercessão do Guardião Oxóssi junto ao Pai Oxalá. Confesso que foi a melhor coisa que me aconteceu. Estive por duas vezes no Ilê Axé. A partir do tratamento espiritual a que fui submetida, o Pai ouviu meus apelos sim, me restaurou sim. Deixei que ele fosse e dei a ele o divórcio. Tudo da forma como o Guardião Oxóssi disse que tinha que ser, pois mais adiante, a felicidade estava me esperando. Apesar de ainda ir passar por algumas frustrações, mas coisas passageiras. Fez um ano, não aguentava mais tanta humilhação. E o meu pai foi acalmando o meu coração, trabalhando em mim. Nesse tempo, muitas pessoas passaram na minha vida. Tive a ajuda de um grande amigo, que hoje faz parte da minha vida e da minha história. Hoje, eu sou uma mulher restaurada.

0: tenho minha vida restabelecida. Ando, ó, de cabeça erguida, sabendo que meu pai Oxalá cumpriu em mim o seu querer. E que o guardião Oxóssi teve uma importância muito grande em todo esse processo. Que se não fosse o Senhor, certamente não estaria contando esse testemunho. Muito obrigada por tudo, meu grande amigo guardião Oxóssi. Da sua ouvinte, amiga e consulente, Helena Vasques, de Uberlândia, no estado de Minas Gerais.
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0: Hoje a carta é de superação e vitória. E é dela, da Petronila Maria de Souza Batista, de Porto Nacional, no Tocantins. Ela nos conta que aos 17 anos de idade, já era uma jovem frustrada com a vida destruída. Engravidei aos 17 anos de um homem casado, um militar. Foi aí que começou tudo, pois quando fui dar a notícia a ele da gravidez, ele disse não ser o pai, pois nunca tinha tido nada comigo. Sofri rejeição de meus pais. Foi um sofrimento grande, pois morava com eles. Tive uma gravidez rejeitada, pois não sabia o que era ser mãe. Nesse período, meu pai arrumou um amante, dizendo para minha mãe ser por minha culpa, e o casamento deles de 25 anos se foi. Sofri a rejeição quando se completaram os 9 meses e minha mãe estava indo ao Ilhaxé Palácio dos Orixás, pois o Senhor descobriu que a amante do meu pai mandou fazer um ebó. Disse minha mãe que o Senhor tinha revelado que a amante tinha amarrado meu parto. Comecei a sentir contrações e fui para o hospital. Mandaram-me de volta para casa e assim foi. 2 semanas nisso, quando por fim me internaram, já passando muito mal e sem forças. Resolveram me operar para tirar a criança, pois descobriram que a criança estava se indo e já não tinha mais líquido e forças para a criança nascer. Tiraram a criança e eu comecei a sentir febre. Deram-me alta e assim mesmo, dizendo não ser nada, comecei a passar mal, ter febre alta constantemente. Com 1 semana passei muito mal, com febre muito alta, e minha mãe me levou para o hospital. Cheguei lá, me colocaram numa maca de tão ruim que eu estava, e a médica veio me ver e disse para minha mãe: vai para casa e prepara o dinheiro do caixão, pois ela não volta para casa, pois a infecção é muito alta e tomou conta de todos os órgãos. Agora é só esperar a morte. E disse que eu iria ter parada cardíaca e eu não passaria daquele dia. Minha mãe correu e pediu ajuda ao guardião Oxóssi. Eu fiquei com 25 quilos. Caiu meu cabelo e as paradas cardíacas aumentando cada vez mais. Já tinha tido os princípios de paradas cardíacas. E aí veio a quinta com tudo. E como o médico tinha falado, comecei a sentir falta de ar. E já tinha perdido a voz. Era a hora do curativo. E a enfermeira estava na sala, mas não tinha voz para chamá-la. Comecei a me sufocar. Mas aí, peguei a oração do Bom Jesus da Lapa e o Santinho e coloquei em meu peito. Fiquei em coma por 1 mês. Graças a Deus, o Senhor desmanchou aquele trabalho. E hoje, estou aqui dando este relato de cura. Muito obrigada, guardião Oxóssi. Assina Petronila Maria de Souza Batista, lá de Porto Nacional, no Tocantins.
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0: Esposa agradecida e alegre. Este é o título da carta de hoje. Bom dia! Eu sou sua amiga de todas as manhãs e você está ouvindo o programa O Guardião das Sete Chaves. Com o melhor e mais respeitado Babalorixá do Brasil, agradecemos o carinho da sua audiência, principalmente dos nossos ouvintes e consulentes. Agora vamos acompanhar o depoimento de uma senhora. Na verdade, ela faz um agradecimento através de uma carta. Acompanhe! E a carta é da dona Isídia Bispo de Jesus, de Maracás, na Bahia. Ela está tão contente que diz que podemos chamá-la pelo pseudo de Esposa Agradecida e Alegre. E ela diz: guardião Oxóssi, fui casada durante 18 anos. Há 3 anos eu estava separada, mas sempre tendo contato com meu ex-marido. Ele me parecia que estava amarrado. Se envolveu com uma moça que tem a idade da nossa filha e o pior é que ele me fala que quer se livrar dela, mas não consegue.
3: Ele dizia isso, não conseguia. Parece que tudo estava amarrado em minha vida. Frequentei muitas igrejas, mas nada resolveu em minha vida. Quando eu achei que tudo estava perdido, que tudo estava acabado, escutando um dia o programa O Guardião das Sete Chaves, com o Guardião Oxóssi, essa pessoa amável, levei uma peça de roupa e uma fotografia. Foi quando em sua mesa o Senhor disse: Isídia, me dê a foto e a peça de roupa dele. Qual o nome? E eu disse: Vivaldo. O Senhor pediu que eu abrisse as duas mãos e jogou os búzios. Nas caídas dos búzios, me disse: Estou vendo que vocês estão juntos há 18 anos, mas há 2 anos estão separados. Ele apaixonou-se por uma mulher mais nova. Meus búzios estão me mostrando aqui. Foi um trabalho de amarração. Ela deu bebida para ele preparada com pó de pemba e menstruação dela. Fez trabalho para Maria Padilha do cemitério, para ele ficar apaixonado por ela e não conseguir sair da vida dela e te odiar. Vou precisar deste e deste material. Vai ter que me buscar lá no Mercadão Madureira do Rio de Janeiro. E eu não perdi tempo. E com 15 dias estava em Teixeira de Freitas, no Ilhéu Palácio dos Orixás, com todos os preparos. Com 21 dias, meu marido voltou. Veio um homem completamente diferente. E é por esse motivo que eu estou mandando a carta, agradecendo, pois foi o Guardião Oxóssi que me ajudou a trazer meu marido de volta para casa e que fez ele deixar aquela moça para nunca mais voltar. A coisa melhorou demais em minha vida, melhorou em tudo, e o meu marido está mais carinhoso, mais tranquilo e muito mais feliz. Eu agradeço ao Ilhéu Palácio dos Orixás, a você, Guardião Oxóssi, que me ajudou a trazer de volta o meu marido. Hoje, ele só fica em casa, e quando ele sai, é somente comigo. Agradeço principalmente a você, meu amigo, Guardião Oxóssi, e desejo que você tenha a luz divina sempre em seus corações. Muito obrigada mesmo. Eu estou muito feliz. Assina Isídia Bispo de Jesus, de Maracás, na Bahia. Olha, gente, este é o relato da Isídia Bispo de Jesus. E isso, minha gente, é uma coisa linda. Obrigada a vocês também que estão ouvindo o programa agora. O nosso programa Guardião das Sete Chaves, com ele, o Guardião Oxóssi. Continue ouvindo esse programa maravilhoso, que tem ajudado e vai continuar a ajudar muitas pessoas.
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4: Você acompanhou mais um programa líder de audiência, O Guardião das Sete Chaves, apresentado pela maior Ialorixá do Brasil, cartomante Dela Mari de Iemanjá, a fada do amor. finalizado o programa O Guardião das Sete Chaves, eu lembro a você. 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
6: Muito bem, 7 horas 33 minutos em Biritiba, 7h33. 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

0: Muito bem, gente. Você vai ficar agora com o programa Novo Amanhecer da Igreja Presbiteriana. Continuo com você até as 8 da manhã. Valeu! Na apresentação da nossa amiga irmã Núbia, 7h40.
1: Bom dia! Estamos iniciando mais um programa, o Novo Amanhecer, da Igreja Presbiteriana de Piritiba. E nesta manhã eu quero mandar um abraço especial para você que reservou este momento para ouvir a palavra do Senhor. Que Deus abençoe a sua vida e toda a sua família. Queridos, neste momento nós vamos abrir as nossas Bíblias lá em Salmo 60, que nos diz o seguinte: ó Deus, tu nos rejeitastes e nos dispensastes, tens estado indignado. Ó, restabelece-nos. Abalaste a terra, fendeste-a, reparalisa as brechas, pois ela ameaça ruir. Fizeste o teu povo experimentar reveses e nos deste a beber vinho que atordoa. Deste um estandarte aos que te temem, para fugirem de diante do arco. Para que os teus amados sejam livres, salva com a tua destra e responde-nos. Falou Deus na sua santidade: exultarei, dividirei Siquém e medirei o vale de Sucote. Meu é Gileade, meu é Manassés, Efraim é a defesa de minha cabeça, Judá é o meu centro. Moabe, porém, é a minha bacia de lavar, sobre Edom atirarei a minha sandália, e sobre a Filístia jubilarei. Quem me conduzirá à cidade fortificada? Quem me guiará até Edom? Não nos rejeitastes, ó Deus? Tu não sais, ó Deus, com os nossos exércitos. Presta-nos auxílio na angústia, pois vão é o socorro do homem. Em Deus faremos proezas, porque Ele mesmo calça os pés aos nossos adversários. Que Deus nos abençoe com a porção da sua palavra. Oremos. Soberano Deus, eterno Pai, nesta manhã tão especial, eu quero te louvar, te exaltar, te glorificar, Senhor, pela tua bondade, pelo teu amor, pelo teu cuidado, pela tua provisão. Te louvar, ó Deus, porque tu és um Deus grande, maravilhoso, tu és um Deus tremendo, cheio de graça. Pai, louvado, exaltado e glorificado, Senhor, seja somente a ti. Pai, nesta manhã, ó Deus, eu quero te louvar, ó Deus, por este meio de comunicação. Te louvar, ó Deus, por todos os funcionários deste local. Que o Senhor esteja abençoando a vida de cada um deles e de todos os seus familiares. Pai, nesta manhã, eu quero te louvar, ó Deus, por cada família. Família que reservaram este momento, ó Deus, para ouvir a tua voz. Toma nas tuas mãos, ó Deus, a vida de cada uma delas. E vai, Senhor, suprindo as necessidades delas, ó Pai. Que o Senhor esteja, Senhor, abençoando. Que o Senhor esteja direcionando, ó Deus, as suas vidas. Pai, nesta manhã eu te peço, ó Deus, tantas famílias, ó Deus, que estão sofrendo, que estão vivendo momentos difíceis, mas tu és o Deus do socorro, tu és o Deus da misericórdia, tu és o Deus que traz graça à vida de cada uma delas. Por isso, ó Deus, visita, meu Pai, aquelas famílias que estão passando por momentos de luto, que o Senhor esteja, ó Deus, sustentando, que o Senhor esteja fortalecendo na manhã desse dia. Famílias que estão passando, ó Deus, por momentos de enfermidade prolongada. Toma nas tuas mãos, Jesus, a vida de cada uma delas. Tu és o Deus que cura, tu és o Deus de milagre, tu és o Deus que restaura. Visita essas famílias, ó Pai, e esta pessoa, ó Deus, que está neste leito, nesta manhã. Que o Senhor esteja abençoando também, Senhor, a vida de todas as pessoas que estão cuidando dos seus enfermos, ó Pai, nesta manhã. Ó Deus, visita e sustenta também a vida de cada uma delas, ó Pai. Como é difícil, ó Deus, cuidar de uma pessoa enferma. Ó Pai, sofre todos juntos. Por isso eu te peço, sustenta também, Senhor, a vida de todos os cuidadores nesta manhã. Pai, nesta hora também, Senhor, eu te peço, ó Deus, por aquelas famílias que sofrem com seus filhos nas drogas. Tu és o Deus que liberta. Por isso, Deus, eu coloco diante de Ti, ó Deus, esta família. Que eles possam, ó Deus, convidar Jesus para habitar no seu lar nesta manhã. Ó Deus, para que o Senhor venha libertar, porque só o Senhor liberta. Por isso, ó Deus, que eles possam Te buscar em espírito e em verdade, ó Deus. Que eles possam, ó Deus, colocar no centro dos seus lares. Toma nas Tuas mãos, Senhor. Ó Deus, e tantas famílias, ó Deus, que passam com problemas, problemas de depressão, problemas financeiros, problemas, ó Deus, conjugais. Toma nas Tuas mãos, ó Deus, esses lares. Visita nesta manhã, derrama a Tua graça, a Tua misericórdia, Senhor, e dá, ó Deus, entendimento, dá sabedoria, dá conhecimento da Tua palavra. Eu Te peço, em nome de Jesus, que o Senhor venha visitar todos os lares nesta manhã. Pai, também Te peço, ó Deus, pela nossa cidade, pela nossa nação, pelas nossas autoridades constituídas, que o Senhor esteja abençoando, direcionando e dando sabedoria a cada uma delas. Ó Pai, também Te peço, ó Deus, pela minha vida, usa-me, Senhor, coloca nos meus lábios palavras que venham abençoar, que venha transformar o Teu povo nesta manhã. Que eles possam, Deus, colocar nos seus corações e em prática a cada dia das suas vidas. É no nome de Jesus e para a glória dEle que eu Te peço e Te agradeço, hoje e para todo sempre. Amém. Nesta manhã, queridos, eu quero refletir com vocês sobre um tema que nos diz o seguinte: família, juntos à mesa. Lá em Atos 2,46 diz: juntos participavam das refeições, com alegria e sinceridade de coração. Meus queridos, a nossa casa é um ambiente onde nós não precisamos nos preocupar com as conversações, com os protocolos sociais, podendo assim relaxar, né? E sermos quem realmente somos. Por isso eu lhe pergunto nesta manhã: como está a sua casa? Como é o ambiente que se respira lá? Ao fim de um dia de trabalho ou de estudo cansativo, quando chega a hora de ir embora, de ir para casa, qual a sensação que lhe vem? Vontade de correr para casa ou de correr de casa? Já parou para pensar, meu querido ouvinte, sobre essa razão? Qual é o seu desejo? Correr para casa ou correr de casa? Eu tenho um exemplo aqui de um jovem que ele disse que nunca teve a oportunidade de fazer refeição, sequer todos juntos, a família reunida à mesa, por virtude da violência do seu pai, que ele exercia contra a família. Então, o ambiente de comunhão ao redor da mesa não existia na sua casa. Apesar de não ter um referencial paterno, ele diz que em sua caminhada a família não era saudável. Não era uma família saudável para reunir-se ao redor de uma mesa, porque sempre tinha problemas. E ele disse o seguinte: que um dia ele aceitou Jesus como Senhor e Salvador da sua vida. E ele passou a pensar em seu coração. Surgiu nele a possibilidade de viver uma nova vida, quando ele aceitou Jesus como Senhor e Salvador da sua vida. Inclusive, meus queridos, ele começou a sonhar. Ele começou a sonhar com uma família, onde ao redor da sua mesa estaria a sua esposa e os seus filhos. Imagine aí que esse jovem, ele tinha o desejo, ele achava bonito, ele sonhava ver a sua família ao redor da mesa, todos juntos, mas ele não passou por esses momentos, porque sempre tinha problemas na hora da refeição. E nunca tiveram a oportunidade, ele nunca teve a oportunidade de se reunirem todos ao redor de uma mesa. Hoje, meus queridos, nós vemos lares destruídos. E para restaurar, é preciso identificar qual é a causa do problema. Como está o seu lar nesta manhã? Você consegue reunir a sua família juntos à mesa? Você já identificou qual é a causa do problema? Se você já identificou a causa que gera a falta de paz ao redor da mesa, eu quero dizer para você: convide Jesus e permita que Ele habite em sua casa. Convide Jesus nesta manhã para que Ele venha habitar em sua casa, tornando a sua casa um verdadeiro lar. Muitas vezes, tudo o que precisamos é nos dedicar juntos àqueles que estão conosco. Olhar diretamente nos olhos, amando e exercendo o perdão quando necessário. Você tem perdoado quando necessário? Queridos, precisamos olhar nos olhos e amar e exercer o perdão quando necessário. Muitas vezes, não perdoa. Aí, meu querido ouvinte, fica difícil juntar-se à mesa. Eu quero dizer para vocês nesta manhã, a solução para as suas necessidades não é encontrada em brigas e lutas, mas na comunhão à mesa. Sabe por quê? Porque família é um projeto de Deus. Eu quero que nesta manhã você entenda que nenhuma família ela é perfeita. Nenhuma família ela é perfeita. Mas é preciso valorizar e fortalecer os laços familiares com amor. Esse amor que é Jesus. Convide você a dedicar um tempo de qualidade à sua família hoje. Tire um tempo para a sua família. Convide você a dedicar esse tempo de qualidade. E aqueles que não estão mais dentro do seu lar, longe, distante, envie uma mensagem para ele, demonstrando o quanto são importantes na sua vida. Que nesta manhã você possa convidar Jesus para habitar em sua casa e tornar-se um lar feliz. Que Deus te abençoe e que você possa refletir e colocar no coração e em prática a cada dia. Família é um projeto de Deus. E também precisamos exercer o perdão quando necessário. Que Deus te abençoe. Fique com Deus e até a próxima quinta-feira, se for assim da vontade do nosso Deus.

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2: Valeu, alô, alô Márcio, alô Beatriz, aí na MB ouvindo a gente, bom dia, hein? 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Alô, Messias, lá na oficina, ouvindo a gente lá no andar aí, né, primeiro, Messias, bom dia. Bom dia também pra Beá, lá em Mundo Novo. Alô, Zé do Rádio, tá ligado, né? Gabriel também, bom dia, obrigado pelo carinho da audiência. Galera, eu volto hoje às 6 da tarde com o seu Top Brega. Valeu, gente, bom dia.
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0: Essa é linda, hein?
1: Ah, nem sei o que falar. Difícil acreditar. Cheguei, tô sozinho. Tô sozinho. Me ajuda, Ivan.

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8: Muito bem, minha gente, a temperatura no alto. Está começando mais um Planeta Hits aqui na 96. Aquele bom dia especial para você, dona de casa, você do comércio de Piritiba, você que nos ouve no seu carro, você que está na zona rural. Mais um Planeta Hits, com os melhores programetes do rádio, boa notícia, participação do ouvinte, muito mais, além do motivacional do dia. E vamos que vamos, abertura muito rápida aqui para você que está curtindo nosso programa, curtindo muita música desde cedo, vem com a gente. Programa começando com a primeiríssima, eu volto já já, você já sabe, hein?
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Planeta Hits, vamos aos nossos oferecimentos. 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

0: 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E você confere os melhores programetes do rádio, a boa notícia e muito mais na comunicação desse que vos fala, Alberto Maciel. Até daqui a pouco.
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2: 28 de maio, vamos agora aos nascidos nessa data. Para você que está aniversariando hoje, feliz aniversário, muitos anos de vida. Comunicativos, gostam de conversar, ensinar, aprender e também estar rodeados de pessoas criativos, têm facilidade para criar ideias, projetos musicais, conteúdos, soluções diferentes. Carismáticos, normalmente chamam a atenção pela simpatia e jeito espontâneo. Curiosos, querem descobrir coisas novas o tempo todo. Versáteis, conseguem se adaptar rapidamente a ambientes e situações. Sensíveis emocionalmente, apesar de aparência forte e divertida, sentem muito as atitudes das pessoas. Pontos fortes, facilidade para liderar grupos, boa oratória e influência. E inteligência rápida, energia para todos os projetos, talentos artísticos e sociais. Desafios, ansiedade e excesso de pensamentos, mudança constante de opinião, dificuldade de manter foco por muito tempo, sensibilidade a críticas e conflito no amor. São pessoas intensas, gostam de atenção, diálogo e parceria verdadeira, precisam se sentir admiradas e valorizadas ou valorizados. Na vida profissional, costumam se destacar em áreas como música e arte, comunicação, ensino, liderança de projetos, redes sociais e criatividade. Também possuem facilidade para trabalhar com crianças, grupos e atividades que envolvam expressão e criatividade. E aí, você gostou? Perfil e personalidade para os nascidos nesta data. Você é o aniversariante ou a aniversariante do dia? Então, feliz aniversário para você e muitos anos de vida!

0: Muito bem, aniversariante do dia, me fala onde vai ser o bolo, né, vovó? Pra gente comer esse bolo aí, né? Que legal! Criança também gosta de aniversário, né, baby? Muito bem, eu volto já já, você já sabe, com o oferecimento do Estúdio Luz Escola de Música aqui em Piritiba e região. 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Vamos que vamos, o mês de maio já está terminando, hein? 28 de maio. Oh, meu Deus, o tempo passa rápido demais. Mas a vida é assim mesmo, quem não se atenta vai perdendo muito tempo, vai deixando o tempo passar e coisas boas ficam sem fazer. Desejo que você se atente a isso, meu querido, minha querida. E vamos de música, que é o que o povo gosta de ouvir no rádio. Os melhores programetes também você vai curtir. E o motivacional do dia.
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5: Planeta Hits, a maior parte da sua manhã. Gente, a música próxima, Sonhos. É do projeto musical Balara, criada por Lucas Trevisani. A canção foi lançada em 2022 no álbum A Ponte para o Amor e traz uma mensagem reflexiva sobre sonhos, esperança e imaginação. A letra fala sobre sonhos como algo profundo e verdadeiro, mostrando medos, desejos e até possibilidade de futuro. Um dos trechos mais conhecidos diz: sonhos são reais quando a gente sonha. Então, vamos sonhar juntos, vamos ouvir juntos essa linda canção. É isso aí, por aqui as melhores programetes do rádio, boa notícia e muito mais. Já passamos das 11 horas desse dia maravilhoso de quinta-feira, pessoal. Bom dia pra você, tudo bem, vovó? Tudo bem, bebê? Tudo bem pra você? Espero que seja tudo ótimo! Porque por aqui está tudo só glória. Muito bem, eu volto já já. Vamos curtir essa música bacana, Sonhos, com Balara.
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1: Vamos agora às dicas de saúde da programação para você que está ligadinho no planeta. Hábitos que pioram o açúcar no sangue após as 17 horas. À medida que anoitece, a produção de insulina diminui e o organismo se torna menos sensível a ela. Isso significa que o corpo lida melhor com o açúcar pela manhã do que à noite. Com base nisso, 6 hábitos comuns após as 17 horas que podem prejudicar o controle da glicemia. Primeiro, fazer refeições grandes ou consumir carboidratos refinados no jantar. Comer refeições muito pesadas ou lanches ricos em carboidratos à noite é um dos piores hábitos para quem busca controlar o açúcar no sangue. Alimentos como pães, brancos, massas, doces e refrigerantes são rapidamente digeridos, gerando picos glicêmicos que o corpo tem mais dificuldades de controlar no período noturno. Ingerir álcool no final do dia. Mesmo uma taça de vinho no jantar pode afetar negativamente os níveis de glicose. O álcool pode inicialmente reduzir o açúcar no sangue, mas tende a causar hiperglicemia nas horas depois e ainda prejudicar o sono, outro fator que desregula o metabolismo da glicose. O risco é maior para quem toma medicamentos para diabetes ou consome bebidas alcoólicas com açúcar. Dormir pouco ou fora de hora. Ter um sono de má qualidade ou hábitos irregulares para dormir pode prejudicar a sensibilidade à insulina e aumentar os níveis de glicose. A privação do sono também eleva o cortisol, o hormônio do estresse, que favorece o aumento da glicemia. Além disso, noites mal dormidas aumentam o apetite e a vontade de comer carboidratos no dia seguinte. Mais um hábito que piora o açúcar no sangue é não se hidratar adequadamente. Ficar desidratado no final do dia pode concentrar a glicose no sangue. A falta de hidratação também prejudica a sensibilidade à insulina. A recomendação é manter a ingestão de líquidos ao longo do dia, mas sem exagerar, próximo da hora de dormir, para evitar interrupções do sono por idas ao banheiro. A falta de atividade física no período noturno pode dificultar a regulação da glicose. Uma caminhada leve de 5 a 10 minutos, cerca de uma hora após o jantar, pode melhorar a sensibilidade à insulina. Exercícios simples como agachamentos e alongamentos também ajudam no controle glicêmico. E por final, ignorar momentos de relaxamento antes de dormir. Deixar de relaxar à noite pode manter elevados níveis de cortisol, o que dificulta o controle do açúcar no sangue. Atividades tranquilas como leitura, meditação, banho ou alongamentos leves ajudam a reduzir o estresse e melhorar a qualidade do sono, contribuindo para uma glicemia mais estável. Controlar os hábitos noturnos é tão importante quanto cuidar da alimentação. Sono, estresse e sedentarismo também tem grande impacto na saúde metabólica. Evitá-los à noite pode fazer toda a diferença. Dicas de saúde: 6 hábitos que pioram o açúcar no sangue após as 17 horas, segundo especialistas. Fique ligado na programação para mais dicas como esta. Até daqui a pouquinho, pessoal.
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0: Planeta Hits, vamos ao nosso oferecimento. 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E você confere os melhores programetes do rádio, a boa notícia e muito mais na comunicação desse que vos fala, Alberto Maciel. Até daqui a pouco.
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1: E agora vamos ao motivacional do dia. Permita-se sentir. Tem dias em que você se pergunta qual o propósito da vida, não é mesmo? Aqueles dias em que você já acorda desmotivado e fica revisando a sua cabeça, quais os motivos que te fazem levantar da cama e ir encarar o mundo. Esses momentos não são nada fáceis. Mas fique sabendo que não é só você que passa por isso, pelo contrário, isso é comum na vida de muita gente. É comum ter vontade de desistir de tudo, é comum ter vontade de desabar, de chorar do nada. E sabe por quê? Porque a vida é assim mesmo, uma montanha-russa de altos e baixos. Mesmo que de vez em quando tenha muitos baixos seguidos, e o que você deve pensar é que é essa montanha-russa que dá adrenalina de viver. Então, quando acontecer de novo, de você se pegar meio deprimido e querendo se esconder do mundo, permita-se sentir essa fraqueza, porque ela faz parte. Você tem todo o direito de não ser alto astral todos os dias. Você só não pode deixar esse desânimo virar rotina. Fiquem todos com Deus, estou indo com Ele também, até o próximo programa.
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0: Beleza, bacana, muito boa tarde. Agora são 12 horas mais 4 minutos aqui na 96, meio de 4. Muito obrigado pela audiência, pela companhia. Você que se liga na programação da 96, está no ar o nosso programa do meio-dia, hoje, quinta-feira, dia 28 de maio de 2026. Isso mesmo, meu irmão, acredite, faltam 3 dias para maio da tchau, já que esse mês aí são de 31 dias, né? Mas vamos nessa, rapaz. Obrigado pela companhia, você ligado na programação, você amigo motorista transitando nas estradas de nossa região. 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Valeu, valeu. Vamos essa, a turma lá nas Populares Velhas, ligados em nosso programa do meio-dia. O Val também, Val do Bar, ganhou o primeiro torneio de sinuca. Dia 31, anote aí, viu? Dia 31, no próximo domingo, a partir das 9 horas da manhã, lá no Bar do Val, nas Populares Velhas. E vamos essa, Luciano Lopes, porque o Flavão tá ligado. O homem ontem tá na fazenda de Boa, na Gamboa. A turma da Fator Sistema e Consultoria, Luciano.
1: Boa tarde, Johnny. Boa tarde, nossos ouvintes. Boa tarde ao Homem do Campo, mais uma vez, né? Boa tarde a você. Hoje eu visitei uma comunidade, daqui a pouco mais detalhes, e conversei com alguns proprietários do campo, onde produz o leite, o gado de corte, preocupadíssimos, todos eles, com a situação se agravando. Hoje, o frio que fez a madrugada foi daqueles também. Olha o sol que está fazendo. E isso aí vai ter um impacto muito grande na vegetação, né? Madrugada muito frio, quando dá 10 horas em diante, aí o sol abre, assim, agora é a minha vez. Vamos orar e que venha um verão mais calmo.
0: Aquele verão? Verão, que, é. Verão, rapaz.
1: É, nós estamos no outono.
0: O verão é só em dezembro agora.
1: Mas estou falando um verão porque é a estação da seca, né? A estação onde o sol pega firme. Agora nós vamos entrar
0: então
1: no inverno.
0: Então nós temos que torcer que o inverno seja realmente o inverno.
1: Bom, o inverno, né? E o verão ameno, né? Então tá aí a situação que está a nossa região, viu? Daqui a pouco mais detalhes aí das previsões para toda a nossa região. Johnny.
0: Beleza, valeu seu Luciano Lopes. 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Valeu, Luciano. Alô, Pepeu. A turma ligada aí no programa Meio Dia, Marconi Santana, lá em São Paulo, na Terra da Garoa. 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Valeu, valeu, Luciano Lopes.
1: 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Johnny.
0: Beleza, valeu, valeu. Vamos nessa, rapaz. 12 horas mais 10 minutos aqui na 96. É fim da escala 6x1. É, rapaz. Veja como votaram os deputados da Bahia nos dois turnos. Eu não sei se isso é bom ou ruim. Eu só sei que eu quero trabalhar e ganhar o meu. Agora, se diminuir a jornada de trabalho e manter o salário, que é isso, a proposta, eu acho que é exatamente assim, diminuir os dias de trabalho e manter o mesmo salário. Aí quem não vai gostar são os empresários. Eu, particularmente, essa escala aí, para mim, nem fede nem cheira, porque eu trabalho dioturnamente, de domingo a domingo, não tem negócio de subida para mim, eu quero é trabalhar e botar o meu na perna. Tô nem aí, não tô nem aí, viu, Luciano, e você?
1: Johnny, eu tô igual a você. Eu, claro que eu tô aposentado, mas eu trabalhei 36 anos e 4 meses, que não tinha negócio de escala, não. E não tinha horário também, de entrada e saída do trabalho. Eu fazia meu horário porque a empresa, os gerentes, me confiavam esse trabalho que eu fazia. E muitas vezes eu saía fora do horário, antes do horário terminar, e dizia, olha, eu comecei tal horário. Não, tranquilo, pode ir.
0: Você compensava, na verdade.
1: É, compensava. Agora, sobre essa escala, você falou uma coisa correta. A grande preocupação é, será que os salários serão mantidos? Será que os empresários terão condições de arcar com mais um custo? Bom, vamos ver na hora que for efetivada essa queda. E principalmente o comércio, né, Johnny? Principalmente o comércio que funciona no sábado, pelo período da manhã, que fecha a maioria 12 horas, 1 hora. Esse comércio aí, será que vai ter condição de pagar extra? Todos esses comércios que funcionam no sábado? Vamos ver. É como diz o ditado, com o dinheiro dos outros é bom você fazer farra. Agora com o seu dinheiro, aí agora o bicho pega.
0: É, rapaz, na verdade essa escala 6x1 divide muitas opiniões, né? São várias ideias, uma oposta à outra. Agora, na minha visão de mundo, não mudou nada e não vai mudar nada. Ou, né, retirando a minha frase, vai mudar, porque é como você falou. A situação se complica para o empregador. A situação do empregador se complica, porque quem for trabalhar o sábado, aí tem que pagar o extra, né? O sábado tem que ser dobrado. Para o trabalhador, de uma certa forma, é bom. Agora, eu, sinceramente, não vi muita vantagem nisso, porque, na minha visão, a depender do tipo de comércio, acaba enfraquecendo o comércio, ou os próprios donos vão ter que cair para dentro, né, para trabalhar nesses dias, se não quiserem pagar extra. Em relação à minha rotina de trabalho, não vai mudar em nada, vou continuar trabalhando como eu sempre trabalhei, né, a todos os dias. Então, assim, divide muitas opiniões. E o outro lado que chama atenção é que cá entre nós, o brasileiro em si já tem aquela fama de acomodado. Eu não vou usar nem o termo preguiçoso. É, e com essa história aí, com essa situação aí, sei não, viu, rapaz? Ou seja, a minha visão em relação ao fim da escala 6x1 é que o prejuízo vai acabar ficando para o próprio trabalhador. Porque um pequeno comerciante que tem ali um funcionário, se ele quiser esse funcionário aí, por exemplo, no sábado, ele vai ter que pagar dobrado. E muitos talvez não tenha condição. Mas não estou falando das grandes empresas. E entendo também o outro lado das grandes empresas que exploram o trabalhador. Então, por isso que acaba dividindo muitas opiniões. Então, a minha visão em relação a essa escala é, meu irmão, tu vai me pagar, então eu vou trabalhar. E acabou. Não tem negócio de tempo ruim, não. 6x1, 10x1, 7x1, 50x1. Eu quero é trabalhar e botar o meu na perna. O que eu não quero é trabalhar de graça, fazer escada para escroto nenhum. Ah, isso não. Se eu trabalhei, eu quero o meu. Se me contratou para trabalhar, me pague. Então, ou seja, ninguém me deve nada. Se o cara me chamou de olho, mas eu trabalhei quanto é X. E quem bota preço no meu trabalho sou eu. Se estiver achando caro, é só não contratar, contrata outro. Ou tenta chegar numa conversa de olho. Tu não pode fazer isso para mim, lá na frente vai ter mais outro. Beleza, bora ver aqui. Tu ficaria bom, ficaria como para tu, ficaria bom para você como. Não, tu me pediu aqui, meu, eu vou te dar aqui 800, bora trabalhar, irmão. Não é por isso que a gente vai brigar, não. Você entendeu, seu Luciano Lopes, como é que funciona o negócio? Então, assim, são várias opiniões e, no meu ponto de vista, eu vejo dessa forma. Um prejuízo para o trabalhador e para o pequeno empresário. E, em contrapartida, o grande empresário que gostava de explorar o trabalhador, aí agora vai sentir também. Eu vejo dessa forma.
1: Tá certíssimo. Ó, enquanto você estava falando aí, eu puxei aqui os feriados... Os feriados que já foram cumpridos e outros não em 2026. Por que eu puxei isso? Em 2026 tem 13 feriados. 13. Fora os feriados estaduais e municipais. Se eu não me engano, os municípios têm direito a 7. Os estaduais, não sei o total. Mas são 13. Aí você coloca 13 desse aí, mais 61 domingos e feriados. Ou sábados e domingos. Vai dar uma bagatela aí de quase 2 meses, né? 2 meses. Não, mais de 2 meses. Ninguém tá contra o ganho do trabalhador. Eu fui trabalhador e sou trabalhador. Total é 61, fora estaduais e federais. Ou seja, 61 dias do trabalhador. 2 meses. 2 meses aí. Ninguém está contra. Eu mesmo sou contra. Agora tem que saber o custo. O custo desse aí. Porque quem é um empresário, ele não vai ter uma empresa e a empresa começar a dar prejuízo, citar um exemplo, e ele assim, vou manter essa empresa, vou tirar de outro setor aqui, vou tirar de uma fazenda, vou tirar de outra empresa que eu tenho, aí ele cai fora. Aí ele, peraí,
0: é bravo.
1: Vou fechar aqui, indenizar todo mundo, cai fora. Tomara que isso não aconteça, tomara.
0: Agora, Biroso, você falou aí dos feriados aí, nas minhas contas aqui, me corrija aí se eu estiver errado, são, no calendário oficial aqui agora 2026, são 10 feriados nacionais e 9 pontos facultativos.
1: Porque esses pontos facultativos, inclusive aqui tem o carnaval, que é ponto facultativo, mas foi incluso.
0: Foi incluso, no caso, como feriado.
1: Como feriado.
0: Não, então assim, vamos lá, para ratificar. São 10 feriados nacionais e 9 pontos facultativos. Feriados nacionais obrigatórios. 1º de janeiro, que foi a confraternização universal. 3 de abril, Paixão de Cristo. 21 de abril, Tiradentes. 1º de maio, Dia do Trabalhador. 7 de setembro, Independência do Brasil. 12 de outubro, Nossa Senhora Aparecida. 2 de novembro, Finados. 15 de novembro, Proclamação da República. 20 de novembro, Dia da Consciência Negra. E no dia 25 de dezembro, que é o Natal.
1: Você falou aí em Corpus Christi?
0: Corpus Christi, não. 4. Falei a sexta-feira da Paixão. Paixão de Cristo, dia 3 de abril. 4
1: de junho é Corpus Christi, que é feriado.
0: É feriado nacional ou é ponto facultativo?
1: Eu realmente agora eu não sei.
0: Eu estou falando aqui os feriados nacionais. Já que eu estou falando aqui em relação aos feriados nacionais do calendário 2026. São 10 feriados nacionais e 9 pontos facultativos. Então, eu acredito que os Corpus Christi entra aí como ponto facultativo.
1: Então é por isso que deu 13 aqui, por causa de 2 dias do carnaval e Corpus Christi. Pode ser isso.
0: Porque o carnaval não é feriado.
1: Não, não é.
0: É ponto facultativo.
1: Mas sabe como acontece, né? O brasileiro. Você fala uma coisa, o brasileiro gosta de uma folgazinha, né?
0: Ah, gosta, né? Pois é, né, patrão? Ai, ai, vamos pra cima, vamos pra cima.
1: Tá aí. Cada um vai ser beneficiado, alguém, né? O trabalhador vai ser. Agora, tomara que o salário se mantenha. O salário, as gratificações, produtividade e outras coisas mais, né? Porque o empresário gosta do dinheiro, ele investe. É um investimento. Quando ele monta uma empresa, ele está investindo para ter retorno financeiro. Tem um funcionário? Tem. Ele investe no funcionário. Bom funcionário, o empregador investe quando é um bom funcionário. Agora, quando é aquele funcionário muambeiro, preguiçoso, aí ele diz assim, ah, esse cara aqui eu vou mandar embora.
0: É um bocado de preguiçoso aí, pai, que não gosta de trabalhar e fica com conversinha. Se a escala fosse 3x3, o cara ia aplaudir. Ave Maria, só vou trabalhar.

0: Quantas vezes na sessão?
1: Pelo menos aqui é uma vez.
0: Ah, me dê meu boné, rapaz. Aí o cara que arranca toco, que tá lá capinando, roçando, tem que trabalhar todo dia. Trabalha todo dia. E o salário, ó, que... Ah, me deixe, viu?
1: O salário mínimo, olha lá, né?
0: Por que não defende o trabalho do povo como defende o trabalho dos políticos? Me diga aí, quanto é que quantas vezes o deputado precisa ir na sessão? Me diga.
1: É, eles têm um limite, agora...
0: Eles têm um limite de falta.
1: De falta,
0: né? De falta. E a pergunta é, quantas sessões são por mês? Quantas vezes ele tem que ir no mês trabalhar, no caso lá na sessão? Não estou falando de trabalho no eixo, de buscar isso, aquilo, não. E as regalias que tem. E o trabalhador, qual é a regalia que tem o trabalhador? A regalia do trabalhador é marreta na cabeça, rapaz. Ah, me deixe, viu? Você falou do corpo, o Corpus Christi, que é celebrado em 4 de junho, é ponto facultativo mesmo, não é feriado, não. Viu? A data é considerada ponto facultativo nacional.
1: Sabe qual é a média do deputado aí? Média alta, né? No mês. O mês é 30, 31, né? Só tem um mês que é menos, né?
0: Isso.
1: De 10 a 12.
0: De 10 a 12. Por que não defende aí? Por que não colocaram a mesma escala aí para o trabalhador? Por que não colocaram essa escala? Ai, vem com conversinha.
1: É o querendo... mínimo 10 e o máximo 12.
0: Ah, rapaz, de sessões.
1: É, de sessões.
0: E tá aí ainda tem a cota, a quantidade que ele pode faltar.
1: É, né? Tem isso.
0: No caso, se ele faltar determinadas, por exemplo, 3 sessões dessas 10, aí ele não será penalizado. Mas se passar, aí já é penalizado. Ai, ai, marreta na cabeça do trabalhador, rapaz. Me dê meu boné, viu? É o que Kel do Mel mandou foi um calendário. Kel, aqui eu não trabalho com esse negócio de contagem de cabeça, não. A tecnologia tá aqui pra me auxiliar, irmão. Você tá doido? Você ainda é desse tempo ainda que fica contando aí os feriados no calendário. Pelo amor de Deus, já tenho tudo moidinho aqui. Corpo Christi, 10 feriados, 9 pontos facultativos. Eu vou estar quebrando a cabeça, pai. Já passou esse tempo, jogador. Acorde pra vida.
1: É, aqui em Piritiba tem um feriado fixo, né? Aliás, um fixo que é o...
0: Mas foi criado um também agora.
1: É, mas o fixo mesmo... Ah, tem o Dia do Evangélico, né?
0: E tem também agora o do Senhor do Bonfim. Teve projeto de lei também? Que foi aprovado. Teve, que eu vi, inclusive.
1: E tem o 27 de setembro. Mas
0: que aí é nacional.
1: Não, 27.
0: Ah, 27, perdão. Que é o aniversário da cidade. Aí é municipal.
1: É, municipal. Estou falando fixo, né?
0: É, esses feriados que nós trouxemos aqui essa informação são feriados nacionais.
1: Isso.
0: São 10 feriados nacionais, mais 9 pontos facultativos. Ou seja, traduzindo, o que é ponto facultativo, Luciano?
1: É, a empresa, o funcionário vai se a empresa determinar. Ó, tá fechado. Não. Tem que trabalhar.
0: Ou seja, a semana que vem, quinta-feira, salvo engano, é feriado. Na sexta-feira é bem provável que seja ponto facultativo. Isso aí, entendeu? Vai ser um final de semana prolongado. É, rapaz, vamos nessa. Vamos seguir no fluxo.
2: Boa tarde, Johnny Alves. Boa tarde, Birô. Aqui é a Zica Fofoqueiro, Birô. Eu quero mandar um alô para Nelson Treme Treme aí, que tá lhe assistindo aí no Cadó. E Mário Treme Treme Badu, Birô. Uma boa tarde para você aí, colegão. Tchau, tchau.
0: Valeu, valeu, meu nobre. Um abraço, boa tarde. Verdade, viu, Jones? E eles ainda têm auxílio paletó, auxílio moradia dos deputados e fora outros auxílios, viu, seu João?
1: Que não falta até auxílio tique alimentação. Tem.
0: É, o que não falta é auxílio para um bocado de canalhas aí. Vários canalhas. Não estou generalizando, viu? Obviamente que tem uma parte que se salva. Mas uma boa parte se encaixa aí no quadro dos canalhas. É. Boa tarde, aqui é a Ângela. Manda um abraço aí para Zé Baixinho, minha mãe Neide na Fazenda Bonifácio, minha irmã Zélia e meu sobrinho Cailã, meu tio Negão. Tá dado o recado. E Kel chegou aqui com 300 áudios. Ei, Kel, velho.
1: Bem baixo.
0: Aqui é de 6 meses.
3: Boa tarde, meus primos. Johnny, Birô, todos os ouvintes da Imolé FM. Concordo com você, Birô. Chove, chove e não molha a terra. Falar a verdade, é preciso. Quando molha, com 10, 15 minutos de sol, você procura a molhação, desaparece. Deus abençoe que fortaleça a chuva, né? Fortalecer a chuva. Falta 25 dias para o inverno, 25 ou 26 dias para o inverno. Ô, Johnny, para o empregador é péssimo. Péssimo, péssimo mesmo. Não é bom, viu? Não é bom
0: de forma alguma. Eu concordo também.
3: Feriado Nacional, 4 de junho, Corpus Christi.
0: Não, você está equivocado.
1: Não é, não.
0: Você está errado. Se fosse na minha prova, você teria zero. É ponto facultativo, não é feriado nacional não, viu, meu lindo?

0: Só que hoje, no calendário, já se tornou feriado nacional, que não é.
1: Entendeu? Ele mandou aqui, já mandou aí, ah, pai, me dê. Aí mandou meio mundo aqui de calendário, eu vou estar contando. Rapaz. Só traduzindo, Kel, para você, ó, para o trabalhador que está precisando de um descanso prolongado, um possível feriadão pode estar chegando, o Corpus Christi, celebrado em 4 de junho. A data é considerada, Kel do Mel, ponto facultativo nacional, ou seja, estados e municípios podem decretá-lo como feriado religioso, desde que haja regulamentação local, o que pode permitir a emenda, certo? E prolongar o descanso. Você entendeu aí, jogador? Você entendeu, meu patrão?
0: É isso aí.
1: Então pega a visão, viu?
0: Um abraço aí à dona Maria Helena, na Rua da Mistura de Cima. Tá sempre ligado aí no programa.
1: Agora,
0: um abraço,
1: agora,
0: Maria Helena, na Mistura de Cima.
1: Agora, Biro, um abraço pra Zui, rapaz, lá na Mistura. Zui, um beijo pra você. Você conhece Zui?
0: Conheço.
1: Zui é uma figura. Eu conheço Zui desde que eu era menina. E Zui nunca mudou aquela latinha dela, viu? Não fica velha não, Zui. Olha, 4 de junho, Corpus Christi, ponto facultativo, que é o 5 de junho, ponto facultativo, 6 de junho, sábado, folga para quem não trabalha aos finais de semana. Domingo, dia 7, folga para quem não trabalha aos finais de semana. Ou seja, 4 dias aí, ó, pro cara relaxar ou então tomar aí kriptonita, patrão. Pega a visão. Bora lá, Biru, dá um giro agora com o tempo, rapaz.
2: Como vai o tempo e a temperatura?
1: 12 horas e 27 minutos aqui no 96. Muito obrigado pela companhia. Vamos nessa, vamos seguindo o fluxo. Boa tarde, Johnny, tô aqui. Uma gripe, mas tô ouvindo, marado da engazeira. Oxê, gripe não bata ouvir não, mulher. Aumenta o volume aí. Limão com mel e uma dose da 4 letras resolve, viu? Resolve.
3: Boa tarde, Johnny. Boa tarde, Biru. Ah, sim. Que Deus abençoe nossa quinta-feira.
1: Amém.
3: Manda um abração bem forte pra Manel e Edith de Cosme, que está no embuzeiro ligado no som do rádio da Imoré FM. Geraldo e Del também, toda a galera que está de rádio ligado. Valeu.
1: Valeu, valeu, Mário. Um abraço, meu querido.
4: Boa tarde, meu chocolate da Imoré.
1: Boa.
4: E aí, em paz por aí.
1: Amém.
4: Tá tudo em paz. Só um pouquinho de gripe. Tá faltando
1: mel, dias, limão e gengibre.
4: Pra entrar o nosso grande São João, hein? Tomar aquele cozinho, aquele quentãozinho gostoso.
1: Aí sim, é bom pra gripe. Que mais? Cadê? Tem mais mensagem dela aqui, vai. Deixa eu ver aqui outra aqui, virou.
4: Ô, Johnny, seu enrolão. Cadê minha foto que eu lhe pedi ontem que você me mandou?
1: Ah, pois.
4: Bora, manda minha foto.
1: Eu esqueci.
0: Ela tá pedindo a foto dela?
1: É a minha, amor.
0: Ah, sim.
1: Não precisa ficar com o senhor, não, que ela pediu minha foto ontem. É porque eu esqueci.
0: Ah,
1: eu esqueci de mandar a foto pra ela. Ave Maria, um desses pratos aqui, vai. Eu conheço essa toalha aí, vai,
0: eu quero registrar aqui, Johnny, que hoje foi sepultada no povoado da Areia Branca a senhora Dilzete Gregório de Matos, conhecido como Zetinha, onde seus filhos Pablo, Rodolfo e Gabriel, qual é meu genro, e demais familiares tiveram presente, claro, e vários amigos e amigas dela, parentes, lá no cemitério da Areia Branca. O sepultamento aconteceu aproximadamente umas 10h30, essa faixa aí. O velório foi realizado aqui na rua Dionísio Almeida, onde ela morava muitos anos, né? E eu quero aqui parabenizar aí o poder público pela limpeza que eu vi hoje naquele cemitério da Areia Branca. Parabéns. Porque tudo capinado, tudo perfeito, o pessoal do trabalho que deve ser funcionário da prefeitura, prestativo. É isso que nós queremos. E a gente tem que falar a verdade. Queremos, não tem que se omitir, não. Que eu já participei de alguns sepultamentos e outras gestões que você estava pisando no mato. Lá não. Pelo menos da Areia Branca, eu estive lá e tudo bem capinado, tudo bem cuidado, rastelado. Inclusive, eu até comentei com alguns moradores de lá. O cemitério da Areia Branca, parabéns, viu? Bem cuidado. Então, ó, gestão aí de Leandra. É isso aí que nós queremos. cuidar da zona urbana e da zona rural também. Tem que parabenizar.
1: Verdade, a gente observa que, não jogando confete, né, mas falando em relação ao trabalho, a gestão está tendo esse cuidado, não só com a sede, mas também com o interior do município. Agora mesmo está acontecendo em Porto Feliz a revitalização de Porto Feliz, que eu tenho certeza que ficará uma maravilha. E você colocou muito bem, né? Nada mais justo, já que os familiares estão lá sepultando, dando o último adeus a um ente querido, aí você vai para um cemitério, tá lá cheio de mato, em tempo de uma cobra ou uma outra coisa picar lá as pessoas que já estão chorando pela perda de um ente querido.
0: Cheio de marimbondo, cheio de abelha.
1: Misericórdia. E muitas vezes no escuro também, quando acontece sepultamento, né, à noite. Então, parabéns aí à gestão por esse cuidado. São 12 horas mais 31 minutos antes de darmos um giro no tempo, rapaz. Aí ninguém me convida.
5: Aquele abraço.
1: Ninguinho da rádio, né?
5: Pretinho da rádio.
1: Ah, meu pretinho. Fosse ninguém a processar.
5: Aquele abraço. Hoje eu tô aqui, rapaz, comendo uma comidinha, sabe aonde?
1: Aí queima.
5: Na casa dela.
1: Aí queima.
5: LN do Acarajé. Rapaz, tem uma foto aqui pesada. Vem cá,
1: porra. Lá ele, se tu não queimar, eu queimo. Aí lá na, no, no tal do, do Pernambuco é Suelen. Aqui em Piritiba é Solinho. Um abraço aí, Solinho. Tá ligado aí no programa do meu dia. Aliane Pascos, é lá no Pernambuco é Suelen.
0: Repete aí,
1: lá no Pernambuco é Suelen. Aqui em Piritiba é Solinho. E aí não queimar, eu queimo, rapaz. Ah, um abraço aí, Sol. Aliane Passa, um abraço, viu, coxinha? Nem me convidou pra bater esse rango aí. Aí ele fica mandando foto aqui. Rapaz, vou te contar, viu? Que homem é esse? Valeu, Sol. Cadê?
6: É, verdade, realmente. Diferente daqui de Manguinhas. Município de Maeria, o cemitério, dá pra criar qualquer boiada.
1: Misericórdia.
6: A rua de Manguinhas, que tem um presídio aqui, que dizem que é uma quadra, que não serve pra nada, o mato tá tomando de conta. O cemitério é a mesma coisa. Ê, prefeitinho, vamos ver se o prefeito Gustavo.
1: Bora, Gustavo, meu filho, cuida. Chega pra loja, viu? Chega pra loja, não pode deixar, não. Ai, que esse
7: primo, não sabia desta. Obrigado, meus primos, não sabia desta, não. Meu, belíssima informação.
1: Pois é.
7: Entendi, sim, camaradeiros. Virou.
0: Valeu, Caio.
7: Você está falando a pura verdade. O do Andaraí também está limpo, escovado. Sumaré é a mesma coisa. Então agora já é o terceiro, um da Areia Branca. Parabéns para a Leandra, os vereadores, os representantes, fiscais. Estão de parabéns, viu? Sobre a parte do cemitério.
1: Beleza, tá aí, rapaz. Esses registros aí, principalmente pela população, pelos moradores das localidades, isso é muito importante, né? Que a gestão pública, eu tenho certeza que não vai se envaidecer, mas vai continuar fazendo esse belíssimo trabalho. É isso que o nosso povo quer, é isso que o nosso povo precisa e é isso que o nosso povo merece. O caminho é esse, o caminho do trabalho e do cuidado com a nossa população, viu, Luciano?
0: Tá certo. 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Vamos lá, dando um giro pela nossa região. Tapiramutá não tem previsão de chuvas, Morro do Chapéu também, Jacobina e Miguel Comon. Mas a temperatura baixa, em Morro do Chapéu nesse momento 23 graus, chegou a 17. Em Tapiramutá nesse momento 24 graus, chegou a 18 a madrugada. Então é frio e agora aquele sol que queima mesmo, viu, Johnny?
1: Ah, e o sol hoje tá queimando, né, Biro?
0: Tá queimando,
1: aquela brisa. Valeu, temperatura máxima hoje em Piritiba 25 graus, a mínima foi de 17 graus, muito frio aí, rapaz, aí dá o chamado choque térmico, sem previsão de chuva, já para Salvador, Bahia, Brasil. Temperatura 29 graus, previsão de pancadas de chuvas rápidas na capital baiana, agora para Amanhã, sexta-feira, Luciano, tem previsão de chuvas e muita chuva para Salvador. Previsão de 30 milímetros de chuvas para amanhã em Salvador. E sábado permanece a previsão de chuvas, 50 milímetros para a capital baiana. Aí no domingo o volume começa a diminuir. Então é bom aí aos organizadores de eventos aí da nossa região já ficarem atentos para o final de semana, porque se concretizar essa previsão de chuvas para Salvador, 30 milímetros amanhã e 50 no sábado, a gente pode sentir esses reflexos aqui em nossa região. Então, amanhã nós vamos estar passando novamente a previsão já para o final de semana, e aí você já faz a sua programação baseado no tempo, que pode acontecer ou não acontecer. Mas eu acho muito difícil não chover, principalmente na capital baiana, né? Devido aqui o volume de chuvas, 30 milímetros para amanhã e 50 para sábado. Se essa previsão se mantiver até amanhã, eu acho muito difícil não chover no final de semana em Salvador e também aqui na nossa região, né? Eu acho muito difícil não acontecer pancadas de chuvas. Por exemplo, final de semana passado choveu muito, havia previsão, né, de pancadas de chuvas no final de semana, e choveu além do esperado, principalmente da cidade de Mundo Novo e outras regiões. Diga, Aliene.
8: Oi, sim, Birô, boa tarde. Ei, esse homem chegou aqui agora, morrendo de fome.
1: Tem casa não?
8: Eu não sabia que ia ter essa visita aqui meio-dia não, viu? Eu lhe convido direto pra você vir almoçar aqui, você não vem, que é longe.
1: Correria.
8: Qualquer hora nós comemos um mocofato desse.
1: Aí sim. Bater aquela penosa. Valeu, Aliene Paz, valeu, seu machiste, valeu, Solinho. E vamos nessa, Luciano, são 12 horas e 37 minutos, vamos dar carga nas notícias. Um abraço aí a seu Israel, rapaz, lá de Areia Branca. Tive a informação aqui que ele tem um cuidado, um zelo com o cemitério, conhecido como, parece que é Raé. Então, seu Israel, um abraço, viu? Parabéns aí ao senhor, que continue com esse cuidado aí, com esse zelo aí.
0: Tinha dois lá cuidando, pra fazer aquele tapa... É carneiro, pô, chama, né? Não sei como é o nome, aquelas caixas, né? Tinha dois, mas não importa quem seja. Parabenizar ele por ter esse cuidado aí de deixar aquele cemitério da Areia Branca acessível para qualquer pessoa que for lá visitar seus antes queridos ali. E um detalhe, viu? A prefeitura já comprou um terreno no fundo, já aumentando o cemitério de lá. Inclusive eu falei, esse terreno aqui da prefeitura já comprou. E aí, ó, já tá lá, ó, já só faltando murar.
1: Ampliar, no caso. Ampliar. Né? Beleza, 12 horas e 38 minutos, vamos para o bloco de notícias, Luciano Lopes. Vamos dar carga aí, meu patrão, vem de lá com a informação, porque o bicho tá pegando ainda nas estradas aí da Bahia, viu? Bambu tá gemendo nas estradas da Bahia. E para as estradas da Bahia, mais uma vez, o uso de segurança, a falta, né, do uso do cinto de segurança. A motorista é arremessada para fora do veículo após descer ribanceira. Aí, ó. Bicho pegou, viu, o seu Luciano Lopes. Foi prestado atendimento a uma vítima de acidente de trânsito na BA-120 após o veículo descer uma ribanceira. O acidente aconteceu cerca de 250 metros da entrada do distrito da Chapada, no sentido Riachão do Jacuípe. Segundo informações, com o impacto do acidente, o motorista foi arremessado para fora do veículo, o que nos dá a entender que estava sem um cinto de segurança, Luciano.
0: E um homem morre após receber descarga elétrica enquanto fazia reparo em poste na Bahia. O eletricista morreu após receber uma descarga elétrica enquanto trabalhava no reparo de um poste de energia na cidade de Ibirapuã, no extremo sul da Bahia. Segundo informações da Polícia Militar, o caso aconteceu na terça-feira na Vila Juazeiro. A vítima foi identificada como João André, 27 anos. Após receber a descarga elétrica, ele chegou a ficar preso ao poste por um cinto de segurança. Um colega de trabalho do eletricista precisou cortar o equipamento para que os primeiros socorros fossem realizados. O eletricista usava equipamentos de proteção individual, o conhecido EPI, durante esse serviço. João André da Costa Amaral era servidor da Prefeitura de Ibirapuã, que publicou uma nota lamentando o falecimento do profissional. Conforme as informações apuradas, o homem era natural da cidade de Medina, no estado de Minas Gerais. O corpo dele já foi liberado pelo Departamento de Polícia Técnica. Olha, eu estou vendo aqui, inclusive, uma foto, ele estava trabalhando com todos os EPI. Agora analise muita gente que sobe num poste que não usa. Ele usando tudo, luva, capacete, é, acontece isso, botas, acontece isso. Então, ó, se você trabalha a serviço de qualquer empresa, não importa se é prefeitura, se é uma empresa prestadora de serviço ao município, ao estado, a outra empresa.
1: Traduzindo, qualquer empresa.
0: Use os EPI. Porque é essencial, viu?
1: E pode salvar a sua vida. E se você bater as cachuletas aí por uma questão de acidente de trabalho, a empresa vai permanecer aí. E você, tchau. Então pega a visão, viu? Valeu, Luciano. Vamos nessa. Quero deixar aqui um forte abraço, rapaz, ao senhor Ronivaldo. Senhor Ronivaldo, muito obrigado pelo carinho, viu? Obrigado pela audiência. É, diz que o homem é diferenciado, é conhecido como Véi Show, viu, Luciano? Ele que dá o grau no cabelo dos meninos lá em São Bento das Lajes, lá na Rua Nova. O homem é diferenciado, deixa, ó, bigodinho fininho e cabelinho na régua. Seu Véi Show, um abraço, viu? Tô sabendo que o senhor é top. Qualquer dia desse eu vou ir pro senhor dar um tapa no visual aqui no Pretinho, viu? Deixar o Pretinho na pegada. Vamos lá, seu Luciano, três homens são presos, ou melhor, foram presos, né, durante a operação de combate ao tráfico de drogas e a venda ilegal de armas de fogo na Bahia. Três homens foram presos hoje, viu, jogador? Isso mesmo, em Salvador e em Cachoeira, cidade do Recôncavo da Bahia, durante a operação de combate ao tráfico de drogas e venda ilegal de arma de fogo. Segundo a Polícia Civil, a operação Queda d'Água cumpriu aí 7 mandados de busca e apreensão nas duas cidades. As prisões dos homens, que não tiveram os nomes divulgados, foram em flagrante, tá vendo aí? E em Salvador, nos bairros de Fazenda Coutos e Barbalho, foram cumpridos 3 mandados de busca e apreensão relacionados a um homem de 43 anos, investigado por armazenamento e comércio ilegal de armas de fogo. Inclusive, eu vi um vídeo sobre essa prisão. Conforme as investigações, o suspeito usava a estrutura de uma oficina mecânica, além da residência, para armazenar os materiais ilícitos. Viu aí, seu Luciano Lopes?
0: É, rapaz, e agora olha a situação onde um desembargador está sendo investigado por conceder domiciliar a um chefe de facção. O Conselho Nacional de Justiça, o CNJ, está investigando a atuação de um desembargador baiano responsável por conceder prisão domiciliar a um empresário suspeito de chefiar uma organização criminosa e encomendar a morte de um homem na cidade de Caetité, no sudeste da Bahia. Cidadão de bem, que procura muitas vezes que seja concedida uma prisão domiciliar, ele fez alguma coisa de errado, né? Ali, não é. Agora, olha o que esse conselheiro fez. Os conselheiros do CNJ decidiram por unanimidade pela abertura de um processo administrativo disciplinar, um PAD, contra o magistrado Jefferson Alves de Assis, que já está aposentado do Tribunal de Justiça da Bahia. A decisão foi divulgada essa semana. O PAD tem o objetivo de averiguar indício de favorecimento indevido pela concessão de prisão domiciliar a César Paulo de Moraes Ribeiro, preso durante a Operação Holofote, conduzida pelo Ministério Público da Bahia. Conforme o Corregedor Nacional de Justiça, o ministro Mauro Campbell, apesar de não haver comprovações bancárias de aumento de patrimônio ou de movimentações financeiras, suspeitam que esses aspectos não eliminam a possibilidade de haver outros meios de ocultação de provas. A exemplo disso, o ministro citou a existência de um telefone periciado pela polícia, que foi reconfigurado para o estado de fábrica na noite que foi determinado o cumprimento de um mandado de busca e apreensão no gabinete do desembargador. O ministro Campbell defendeu que o CNJ também irá analisar o contexto da decisão tomada por Jefferson Alves, uma vez que fugiu à normalidade da situação. O ministro argumentou que o plantão judicial não é a reiteração de pedidos que já foram apreciados pelo órgão de origem, ressaltando que o desembargador agiu sem cautela infringindo determinações do Código de Ética e Lei Orgânica da Magistratura Nacional, o LOMAN. A adição dizia que o pedido se enquadrava em norma do Tribunal de Origem, bem como os principais dignidade humana e tratado de direitos humanos ratificados no Brasil. Ou seja, ele estava de plantão. Aí, ó, numa canetada, ele concedeu prisão domiciliar por esse cara, que tem várias passagens, já indiciado pela Polícia Civil da Bahia, comprovado que mandou tirar a vida de gente. É, essa é um tipo de justiça que se torna uma injustiça. Mas não é a justiça, é quem está exercendo a profissão de fazer justiça. A gente tem que separar os dois. Não é a justiça, é quem está ali trabalhando para fazer a justiça. Ele fez uma injustiça, né?
1: É, mas a justiça se resume a quem tem o poder da caneta, viu, Biro? Então, direcionado aí para o magistrado, etc e tal. Então, a justiça não é exatamente o que está no papel, mas o que é determinado pela pessoa que tem o poder da caneta e que usa, né, aquilo que está ali no papel é da forma, de acordo ao seu entendimento. Então, de qualquer forma, a justiça é direcionada para uma pessoa que tem esse poder de aplicá-la, viu? Isso é fato. Preso por homicídio, foge de fora após pedir para ir ao banheiro durante a audiência. E aí, papai?
0: E não, aí? Ninguém acompanhou.
1: Esse caso seu aí da justiça, que não é a justiça, que eu acabei de fazer essa observação aí, me remete à questão de armas. É. A questão de armas. Armas não matam pessoas.
0: É.
1: Pessoas matam pessoas. Você entende?
0: Com certeza.
1: Então é a mesma coisa aí, voltando ao raciocínio que você trouxe a informação, e eu fiz essa observação só para enfatizar mais ainda essa sua informação. É aquele que tem o poder da caneta, né, o dom do veredito, que vai aplicar a lei conforme o entendimento dele. Porque a lei, por si só, lá escrita, não vale nada. É, não vai, não tem validade a forma que eu quero dizer é que ela não vai ser aplicada se está lá no papel e não tem alguém que vá conduzir, né, que vá direcionar para que seja aplicada. Assim é armas. Ah, tu viu, fulano não sei o que, armas não sei o que. Parem de besteira. Armas não matam pessoas. Pessoas matam pessoas. E nessa linha aí a gente pode ir para várias discussões aqui de vários contextos. Por exemplo, fulano de tal acabou o casamento de Beltrano. Idiotice também. Ninguém tem o poder de acabar relacionamento de ninguém, desde que esteja tudo bem. As pessoas é que se permitem, né, viver aventuras diferentes, etc e tal, porque não estão bem. Então essa ideia de que, ah, foi fulano. Fulano usou droga por causa de fulano. É mentira. Fulano usou droga porque já tinha vontade de usar droga, aproveitou ali o momento, o embalo e o convite de alguém e usou droga. Agora, fulano usou droga por causa de Birô, é porque Birô pegou a droga e colocou na boca de fulano, botou a força. Aí Birô forçou fulano usar droga. Fora isso, conversa para boi dormir, papo furado, viu, Luciano? Ah, fulano roubou porque foi induzido por Mirô. Bora lá no supermercado, Johnny, roubar um quilo de picanha pra gente fazer um churrasco. Ah, moço, eu sou lá abestalhado pra enrolar um quilo de picanha com o Birô pra fazer um churrasco, ser preso e cair no pau e manchar a minha imagem.
0: Então, ninguém força ninguém.
1: Então, preste. Em alguns casos, Birô, eu vou discordar da sua fala, em alguns casos as pessoas são até forçadas. Quando, né, tem um revólver lá apontado pra cabeça, ou você vai ou eu vou lhe matar, ou você usa ou eu vou lhe matar, aí é diferente. Mas fulano me convidou pra eu usar droga e eu usei, fui influenciado. É mentira, rapaz. Deixa de ser cara de pau. Você usou porque você já tinha vontade lá no seu íntimo de usar, aproveitou o embalo. Você roubou porque você tinha vontade de roubar, aproveitou o embalo, o convite e foi. Você matou alguém, né, porque você já tem a índole ruim, aí comprou lá uma arma já com esse intuito. Fora isso, é quando você tem uma propriedade que o indivíduo invade, aí você vai proteger o que é seu. Você acaba usando, né, aquilo que a lei lhe permite, que é de legítima defesa. Alguém vem tentar contra a sua vida, você tirou a vida do indivíduo para defender a sua. Aí é diferente. Então, armas não matam pessoas, pessoas matam pessoas. Uma pessoa pode matar outro com a pedra, uma pessoa pode matar outro com revólver, uma pessoa pode matar outro com facão, uma pessoa pode matar outro com estilete. Então, meu irmão, armas não matam pessoas, porque a arma lá no canto, ela não vai ofender ninguém. Pessoas matam pessoas. Mas vamos seguindo aqui o fluxo, Luciano. Este elemento, o suspeito Carlos Daniel Gonçalves, fugiu do fórum. Rapaz. Em Mônaco Lima, no interior do Acre. Isso após pedir para usar o banheiro durante uma audiência de custódia realizada aí esta semana. Ele estava preso pela morte de Carlos César de Souza Silva, de 24 anos, assassinato ocorrido no Réveillon do ano passado. Aí, na audiência de custódia, onde ia decidir se o miserável iria permanecer preso ou não, ele, preciso ir ao banheiro. É bem provável que o pé do frango já estava azedando para ele, aí ele, tchau, pinotou. O detalhe, viu? Segundo o delegado, a Polícia Civil conduziu o suspeito até o fórum e, a partir daquele momento, a custódia passou a ser responsabilidade da equipe de segurança do Judiciário. Então, a Polícia Civil não tem nada a ver. O Tribunal de Justiça do Acre informou que irá analisar o caso. A equipe policial, logo que deixou o homem, seu Luciano Lopes, já saiu para cumprir outro mandado de prisão. Foi nesse espaço de tempo que ocorreu a fuga, afirmou o delegado. Até o momento, o Carlos Daniel não foi alcançado e preso novamente. Será que vai? Porque se ele voltar agora, aí o bambu gemeu de verdade. Aí agora é que o bambu gemeu de verdade, viu, Luciano? Porque a pena do miserável vai agravar.
0: Mas que falha de segurança, né?
1: Você viu aí, rapaz?
0: Esse banheiro aí deveria ter alguma área de saída,
1: né? Aí o cara viu que o bambu já tava gemendo, que a casa dele já tinha caído. Ele falou: rapaz, eu vou tentar aqui a última estratégia. Ou calça de veludo ou muda de fora. Ou eu pinoto e sumo no mundo de vez, ou eu vou dobrar minha pena. Rapaz.
0: Falar em pena, presta atenção a essa matéria, onde um adolescente, né, 17 anos, foi apreendido, né, em flagrante na terça-feira, suspeito de participar de um esquema de extorsão após ele atrair uma vítima para um encontro marcado.
1: Foi só 20k, né? Foi só 20k, né?
0: Isso mesmo.
1: Você sabe o que é 20k? É 20 mil, viu?
0: Em Santo Antônio de Jesus. Segundo a Polícia Civil, o suspeito fizer transferências bancárias até um empréstimo em nome da vítima, que totalizou R$22 mil. De acordo com a polícia, a vítima procurou a delegacia após relatar que foi atraída para um encontro depois de um contato feito em um site de relacionamento. Ao chegar ao local incombinado, a vítima foi ameaçada pelos suspeitos, que utilizaram a máquina de choque e passaram a exigir dinheiro sob ameaça de divulgação de fotografias pessoais nas redes sociais. Olha o que essa pessoa encontrou, né? Um dos envolvidos foi localizado e apreendido ainda no local. Segundo a polícia, todo o valor retirado da vítima foi recuperado. Esse aí não tiveram tempo nem de tomar uma gelosa, né? Com esse dinheiro. Rapaz, agora as pessoas têm que ter cuidado. Como é que a pessoa, uma mulher, ela entra num site de relacionamento... Aí, meu bem, pra cá, gostei de você pra lá e coisa e tal, vamos marcar um encontro. E a pessoa vai. Sem nem conhecer direito quem é que tá do outro lado ali. Nesse troca de mensagens, né? Ah, chamar mais atenção, WhatsApp, no grupo. O resultado, né? Então foi muita sorte. Deu muita sorte, porque não tiraram a vida dela e o dinheiro ainda foi recuperado. Essa aí, mais nunca ela quer saber disso, viu? Então, todo cuidado é pouco, viu? Johnny.
1: Seu Luciano Lopes, vamos lá, vacilando. Ah, eu tenho uma matéria aqui, eu trazi logo essa matéria aqui pra gente, eu quero ouvir o seu posicionamento sobre isso. Imagine, mãe decide entregar o filho com síndrome de Down para doação, mas pai escolhe o divórcio para criar o bebê sozinho. E aí, Luciano, antes dessa informação, já quero ouvir você. O que você achou da atitude desse pai?
0: Tem que bater palma. Ele não gostou dessa atitude da mulher. Disse, pronto, então a gente separa aqui e eu vou ficar com a criança. Palma pra ele.
1: Rapaz, tá certo, eu concordo com você. Em meio a tantas críticas direcionadas aos homens, viu, mulheres? Essa história mostra uma realidade que merece ser reconhecida. Um homem, preste atenção, viu? É, levava uma vida simples, comum, até o nascimento do pequeno filho. É, Misha é o nome dele. Com a chegada do filho, veio também o diagnóstico de síndrome de Down. E junto com ele, uma decisão que mudaria completamente o rumo da família. Ao invés de apoio, a esposa, né, se deparou com uma situação, ou melhor, ao invés de apoio, o esposo se deparou com uma situação inesperada. A própria esposa sugeriu que o bebê fosse entregue para adoção. Mas ele não pensou duas vezes, isso mesmo. Ele escolheu ficar, escolheu lutar, escolheu ser pai por inteiro. Mesmo diante das incertezas, do medo e da solidão, tomou a decisão mais difícil de sua vida. Abriu mão do casamento, mas jamais abriria mão do próprio filho. Assumiu a paternidade solo com coragem, enfrentando cada desafio com amor, dedicação e uma força que nasce de quem decide não abandonar. Hoje, o pequeno Luciano e o pai são inseparáveis. Mais do que pai e filho, são verdadeiros companheiros de vida. Porque, no fim das contas, fica uma lição poderosa. A deficiência não define quem alguém é, mas o amor define quem uma pessoa, né, escolhe se tornar. Muito forte aqui essa frase, viu? Muito forte. Parabéns para esse pai.
0: Parabéns, viu, para ele, viu?
1: E tem uma foto e um vídeo ele com o filho. Rapaz, a coisa mais linda do mundo. E você vê realmente o amor entre os dois. E principalmente o pequeno. Parece que o pequeno já sabe de toda a história pelo amor que ele demonstra para com o pai. Então, parabéns a esse homem. Esse realmente é um homem de verdade e realmente é um pai de verdade.
0: Esse realmente pode dizer, esse é um pai de verdade mesmo. E alô, você que é professor, ó, notícia boa, viu? Até que enfim, será que é dessa vez? Será? Porque enquanto vários governos nordestinos já estão pagando a tal de aqueles precatórios, o da Bahia fica enrolando os professores. Enrolando. Porque o dinheiro já foi depositado na conta do Estado. A Assembleia Legislativa da Bahia aprovou esta semana uma série de projetos considerados importantes para o funcionalismo público estadual. Entre eles, o pagamento do abono extraordinário do precatório do Fundef para professores do magistério, a conversão de licença premium em pecúnia e a indicação do deputado Adolfo Menezes para o cargo do Conselheiro Tribunal de Contas dos Municípios. A sessão também marcou a aprovação de uma proposta de emenda constitucional à PEC que altera a data de posse do governador e do vice-governador na Bahia. Olha, para mim aqui o que tem de importante é se realmente vão pagar agora esses precatórios dos professores, aposentados ou não. Porque o do Rio Grande do Norte já pagou. Todo mundo entrou na conta o mês passado, na conta de cada funcionário da ativa ou não. E uma boa parcela, viu? Bom mesmo. E o da Bahia fica enrolando os professores. Cada dia aparece uma coisa. E ele é professor, viu? E ele é professor. Era, né? Era. Mas é professor formado.
1: Não, não. Eu não, vou discordar.
0: É professor formado.
1: Ele
0: mas
1: continua
0: não tá
1: sendo
0: na
1: professor. Não está na ativa. Mas ativa, é professor isso que eu disse. Porque é formação, não é cargo político. Por exemplo, ele está governador. Mas ele é professor, porque é formação.
0: Isso. Aí eu pergunto, rapaz, o que tem de professor precisando dessa graninha? E aí o dinheiro entrou na conta do Estado. E por que não divide logo isso?
1: Mas você sabe que aquela situação lá do daquele cara do Banco Master tem ligação com esses esquemas aí, né?
0: Tem.
1: Você sabe, né? Tem. O povo não sabe, mas tem um esquema todo por trás em relação a essa onda de precatórios aí.
0: Inclusive o governador tá mudando o banco. Tem um negócio desse aí, que ele tá saindo do Banco Master e vindo para outro banco para poder fazer esses precatórios.
1: Em relação a isso, está correto, porque o pé do frango lá azedou, né? Mas vamos lá, Luciano, seguindo o fluxo aqui, rapaz, com as informações. Fim da escala 6x1. É, seu jogador. A Câmara dos Deputados aprovou aí, ontem, quarta-feira, uma proposta de emenda à Constituição PEC, que reduz a jornada de trabalho de 44 horas para 40 horas semanais. O fim da escola 6x1 foi votado em dois turnos e, em ambos, todos os deputados da Bahia que estavam presentes votaram a favor da redução da carga horária dos trabalhadores. Apenas dois dos deputados não votaram no primeiro turno, pois estavam ausentes, e três não votaram no segundo turno pelo mesmo motivo. A votação foi da seguinte forma: 461 votos a favor e 19 votos ao contrário, viu, seu Luciano Lopes? Ou seja, fim da escala 6x1. O fim da escala 6x1, com a garantia de ao menos duas folgas semanais, preferencialmente aos domingos, entrará em vigor a 60 dias após a promulgação do texto. E eu vi uma matéria, rapaz, que me desculpe aqui esse cidadão, viu? Que me desculpe esse cidadão. Ah, o... parece que é Isidório. É ele
0: pastor
1: mesmo.
0: Pastor Isidório.
1: Me desculpe, pastor Isidório. Tem um projeto muito bacana, que é aquele projeto de acolhimento, né? É. A dependentes químicos, etc. O projeto dele é muito bacana. Agora, fim da escala 6x1. Permita ao trabalhador fazer sexo em paz, diz deputado. Pera aí, rapaz, que babaquice.
0: Tem a ver com
1: isso. Isso vai mudar o quê? Ah, pelo amor de Deus. Olha, o debate sobre a proposta aí, que prevê o fim da escala 6x1 e a adoção da jornada 5x2 na Câmara dos Deputados, teve momentos inusitados, viu, Luciano? Protagonizados aí pelo deputado federal, pastor Sargento Isidoro do Avante, da Bahia. Durante discussão no plenário, o parlamentar afirmou que a mudança permitirá aos trabalhadores, abre aspas, fazer sexo em paz e com mais tranquilidade, fecha aspas. Sabe o que arrancou? Gargalhada de colegas. Aí ele foi o bobo da corte, o palhaço da vez. Nada com nada. Ah, pelo amor de Deus, rapaz. Aí,
0: é inadmissível, um deputado, um representante do povo.
1: Lá no discurso, né? Rapaz, pelo amor de Deus.
0: Me lembrou aquela vereadora.
1: A qual?
0: Que fez aquele gesto.
1: Mas a vereadora, ela fez o sinal lá, porque a discussão na Câmara lá era sobre a sessão à noite. Aí o cara disse, não, que tinha o vereador lá discussando, disse não, que era a favor da sessão durante o dia, porque à noite precisava descansar, não sei o quê. E a vereadora do outro lado fez o sinal, ó. Aí vem Isidoro aqui, como é que palhaçada?
0: Voltar, Isidoro ainda.
1: Isso empata o quê, Isidoro? Chegou em casa, bateu a ducha, bateu o pirão, escovou o dedo, pulou na cama, horário é sagrado, irmão.
0: Aí eu faço a pergunta, que qualidade nós temos, né, de deputado, representante do povo.
1: Repito, ele tem um projeto muito bacana, talvez um dos melhores projetos que eu já vi de um parlamentar, né? E a despesa, inclusive, é muito alta. Eu tenho acompanhado, inclusive, como funciona. Outro dia teve até a visita da polícia, um café com a polícia. E é realmente uma instituição que acolhe muita gente. Agora, peraí, às vezes ele quer ser realmente o bobo da corte. Né? O bobo da corte. Pelo amor de Deus, Isidório. Aí não, pai.
0: Olha, você cuidado com o falso advogado, né? A Polícia Civil mirou esquema que movimentou milhões em fraudes. Preste atenção, viu? Essa organização criminosa, especializada em estelionatos eletrônicos e fraudes virtuais, foi alvo da operação Falsa Ordem, flagrada pela Polícia Civil da Bahia, na manhã de ontem. Essa ofensiva ocorreu simultaneamente em 10 estados, estado de São Paulo e também do Rio Grande do Norte, com cumprimento de mandados de busca e apreensão e de prisão preventiva contra investigados envolvidos no esquema criminoso. Eles movimentaram mais de 4 milhões e 200 mil no Rio de Janeiro, Paraná e Pernambuco também. Agora olha como era que eles faziam. De acordo com a Polícia Civil da Bahia, entre os principais golpes aplicados pela organização criminosa está o chamado falso advogado. Nesse tipo de crime, os suspeitos acessavam informações reais de processos judiciais e entravam em contato com vítimas se passando por nobres advogados ou representantes de escritórios de advocacia. utilizando essa linguagem técnica. Documentos legítimos, nomes verdadeiros e até fotografias. Os criminosos convenciam as vítimas a realizar transferências bancárias sobre alegações falsas, como liberação de valores judiciais, pagamento de custas processuais ou desbloqueio de alvarás. Rapaz, essa operação foi conduzida pelo DEIC e o DRCC, a Polícia Civil da Bahia, através de uma parceria com outras polícias civis de outros estados. O povo, não, rapaz, a gente não sabe o que é que faz mais não, porque o povo, cada dia, os caras inventam um meio de roubar a população. O cara se passava por advogados.
1: Esse crime é velho, essa prática criminosa é velha. E tem muita gente que infelizmente cai. Agora, a questão é, eles têm acesso realmente ao processo, como é que está o andamento. Olha, e...
0: Mas, Johnny, só uma pergunta, não esqueça o raciocínio, não. Mas para eles terem acesso ao processo, eles têm que ter aquele número do...
1: Tem um tal de uma senha lá, só os advogados têm em relação aos autos.
0: Isso mesmo.
1: Muitas vezes, telefones são clonados, etc e tal, e eles acabam aí tendo acesso a essas informações.
0: Ou ver alguém... digitando a senha, algum advogado mesmo.
1: É uma situação tanto quanto complicada, viu, Luciano? E, sinceramente, eu não posso afirmar mais. E, na minha visão, eu acredito que tem vazamento até de muitos advogados. Tem muitos advogados picaretas aí. Nós sabemos que tem muita gente séria, mas tem muitos advogados picaretas, advogados do mal. Aí pega um processo de alguém, aí já tem parceria aí com certos elementos, aí faz esses trâmites. É igual banco. Muitas vezes também existem informações privilegiadas de dentro. Já foi, inclusive, provado isso através de investigações. É, muitos assaltos, por exemplo, sabiam, né, quando seria abastecida, etc e tal. As investigações policiais mostraram isso em vários casos. E nesses casos também existe, assim como tem a questão dessas financeiras que têm acesso aos seus documentos pessoais. Mas como? Alguém passou. Então, muitas vezes, se trata aí desse tipo de parceria nessa para cometer esses crimes. Então, vamos seguindo. São 13 horas mais 7 minutos. Seu Luciano Lopes e o Penca. O Penca tá ligado no programa do meio-dia. Ele e o Ito. Os caras já estão com o troféu na mão. Sabe o que é o troféu, Luciano Lopes? Você sabe o que é o troféu?
0: O suco.
1: O suco de quê, rapaz?
0: O suco de alegria.
1: O suco da confusão.
0: Confusão
1: alegria. Cuidado, viu, pra não cair na borracha.
9: Alô, Johnny! Que manda um alô aí, passa uma modão aí pra eu ir tu beber essa pitu aqui agora.
1: Ei, tu quer ouvir modão pra beber pitu? Vai lá na delegacia e pede pro delegado tocar. Jornalismo, notícia, tu pedindo modão pra beber cachaça. Vai lá na delegacia, chega lá agora. Tá, doutor Wagner. Bota aí o modão que eu vou tomar aqui esse litão. Que aí ele vai abrir a porta lá do gradão. Sim, e aí tu não vai tomar só o litão, não. Tu vai também ter uma merenda boa. Fanta com bolo, miserável.
9: E tu beber essa pitua aqui agora, que nós tá. Nós acabamos de bater um mexicão. Aí nós queremos ouvir uma música boa pra nós tomar essa.
1: Vai na delegacia. Na delegacia agora o programa é musical, vai lá. É brincadeira, viu, seu Penca? Tá lá no Bar de Edson, lá no Bar Jesus Me Abrace. Você sabe por que Bar Jesus Me Abrace, Luciano Lopes?
0: Não.
1: Bebe pra dormir, não sabe se acorda. Essa não era pra hoje, não. Bora lá, mais informação aí, esse bloco de esporte.
0: Vamos lá, uma informação aqui. Como um escândalo que envolveu 350 milhões há uns anos atrás, agora investigado pela PF, Polícia Federal, virou pedido de indenização bilionária ao empresário baiano. Ou seja, será que a Polícia Federal vai ter que devolver à nação? Na manhã de 17 de maio de 2007, moradores do luxuoso condomínio Encontro das Águas em Lauro de Freitas, na região metropolitana de Salvador, foram despertados pelo movimento intenso de viaturas da Polícia Federal. Isso foi em 2007, né? O alvo era a casa do empresário baiano Zuleido Soares de Veras. Então, ele tinha na época 62 anos, fundador da construtora Galtama e um dos nomes do centro de operação Navalha, que foi desencadeado pela Polícia Federal nessa época. Veras, 81 anos hoje, como peça central de um esquema de fraudes em obras públicas. Segundo as investigações, envolvia contratos inflados e pagamento de propina. O prejuízo calculado era de cerca de 350 milhões aos cofres públicos. A operação se espalhou por 9 estados, inclusive. Essa investigação contra Veras havia escutas telefônicas, relatório de vigilância da PF e planilhas apreendidas mostrando que ele comandava pessoalmente o direcionamento de licitações federais no Nordeste. Além disso, os investigadores apontaram que ele autorizava o fluxo de dinheiro vivo para o pagamento de propina. Até isso, tudo bem. Agora, Veras, que está solto, pede uma indenização por não comprovação de indenização no valor de 50 milhões. Somados os prejuízos, apresentados pela defesa, na época ultrapassavam 10 milhões. E ele pediu mais. Pediu 90 mil, o valor da perícia contábil, que ele provou que não tinha nada a ver com isso. Ou seja, somando-se tudo, dá mais de 60 milhões a indenização que ele está pedindo à Justiça Federal agora na Bahia. Antes foi ele, agora é a própria polícia, Ministério Público Federal, que pode pagar a indenização a ele. Ó, a coisa tá feia. Quer dizer, ele de bandido virou mocinho. Acho que é isso que dá.
1: Mas a lei é clara, Bidê. A lei é clara. Independente da situação, a lei é clara. Se não tem provas, foi acusado injustamente, aí o bambu geme.
0: Inclusive bloquearam o conto, qualquer coisa dele.
1: E o constrangimento, o transtorno, etc. Tal. Tinha a suspeita, mas não tinha ainda a certeza. Ou seja, ficou na suspeita, o bambu gemeu, porque a justiça trabalha baseada em provas, em fatos, não, né? Em fatos. A justiça é igual à ciência. Ciências é a diferença da ciência para a religião é simples. A religião é baseada em fé, a ciência é baseada em fatos, ou seja, algo concreto que pode ser provado, porque a fé é diferente. A fé, por exemplo, te leva para um mundo desconhecido, qual você não conhece, qual você não pode provar. Inclusive, a gente imagina o mundo espiritual, né, de várias formas, correto?
0: Correto.
1: Mas desconheço alguém que veio do mundo espiritual, ainda que Allan Kardec disse que os espíritas pregam, né, em relação à reencarnação, etc e tal, nada contra a religião de ninguém, viu, gente? Mas é uma questão de fé. Já a ciência não, a ciência é fato. É igual a justiça. Não chegue lá na justiça para denunciar ninguém baseado em mimimi, nem disse, me disse. Porque no dia da audiência você vai passar vergonha e ainda vai indenizar a pessoa que você está acusando, porque você não tem prova concreta. É por isso que muitas vezes muitos criminosos, que até, Luciano, até sabemos que cometeu determinado delito, fulano sabe que foi Beltrano, mas lá na justiça não tem prova, não aparece testemunha, não tem vídeo, o camarada é liberado. Você entendeu como é que a justiça trabalha? Então, é baseado em provas, fatos concretos. Fora isso, nem vá que o pé do frango azeda, viu, Penca? Um abraço aí para o Penca e o Ito, o ex-coveiro, já foi delegado, hoje não é mais não, é Ito do Gole. Vamos lá, Luciano, para o bloco de esportes, rapaz. Agora são 13 horas mais 14 minutos. O tempo voou. Falando de esportes, seu Luciano Lopes. Amanhã tem rodada do Campeonato Futsal aqui em Piritiba. Lá em Mundo Novo, no sábado e no domingo, tem rodada aí, né, do Campeonato Municipal Mundo Novense. As duas semifinais. A primeira será no sábado entre o Indaí e a equipe de Alto Bonito. No domingo, Grêmio e a equipe do Santo Antônio. Alô, Adelson, alô, Matheus. Essa turma aí, aquele abraço. Vamos lá, Luciano, onde mais?
0: Vamos lá, falar aqui do futebol pelo Brasil, principalmente aqui no nosso Nordeste. Ontem tivemos jogos de volta da semifinal da Copa Nordeste. O Vitória, que tinha vencido aí o ABC no seu estádio, tranquilo, 6-2, começou perdendo e aí se recuperou e de virada ganhou de 4-3, ou seja, no agregado aqui foi 10-5, é isso mesmo, 10-5, os dois jogos, né? O Vitória agora tá na final, faz o último jogo em casa, são dois jogos, né? faz o último jogo em casa, o Vitória na final. O adversário do Vitória saiu ontem também. O primeiro jogo da semifinal do outro grupo deu Sport Recife. Em Fortaleza, o Sport Recife venceu de 2-1. Ó, poderia empatar, que estaria na final. Aí tomou 2-0 em casa. Tomou a cacetada em casa, 2-0. E aí caiu fora o Sport. O Fortaleza fará a grande final contra o Vitória. Essa eliminação do Sport na Copa do Nordeste foi dura e trouxe desdobramentos também fora de campo. Na Ilha do Retiro aconteceu o jogo, o time rubro-negro entrou em campo com a vantagem do empate. Aí, tá, perdeu 2-0 e o pau comeu entre os seus torcedores. Não se sabe ao certo o motivo da briga, mas é possível ver um rapaz sendo agredido com socos. Em outro ponto do estádio, dois torcedores discutem de forma acalorada e precisam ser contidos por outras pessoas. Também é possível perceber que a polícia apenas observou a situação ao todo. Mais de 20 mil torcedores estavam presentes na Ilha do Retiro. O detalhe é que a briga não foi da torcida do Fortaleza contra a torcida do Sport, não. Foi a própria torcida do Sport entre si, que estava brigando. Lamentável, né? Ó, não passou porque foi incompetente. Fez o dever de casa, fez o jogo fora bonito, venceu em Fortaleza. Aí chega em casa, toma 2-0, jogando pelo empate. Fazer o quê, né? Aí vão brigar, é? Afinal, será dois jogos, Fortaleza, o primeiro jogo lá no Ceará, Fortaleza e Vitória. E depois o jogo de volta, depois da Copa do Mundo também, né? Jogo de volta no Barradão. Libertadores da América. Ontem tivemos os seguintes jogos. Fluminense, que... O Fluminense ontem tudo deu certo. Jogando mal contra o Deportivo La Guaira. Aí, jogando mal, lá o outro jogo não favorecia ele, que era o jogo de Bolívar Independente Rivadavia. Nada estava dando certo para ele. Ele faz 1-0. Toma o gol do empate. Faz 3-1. Aí o Bolívar, jogando em casa, perde do Independente 3-1. E ele desclassifica em segundo. Tem dia que o futebol tudo dá certo. Mesmo começando mal, mas deu certo para o Fluminense, que está na outra fase aí. Na fase... ele ficou como segundo colocado. Importante que se classificou. Além do Fluminense, o Peñarol perdeu em casa para o Santa Fé, 1-0. O Corinthians também tomou a cacetada, 2-0. Só o Corinthians já estava classificado. Agora o Corinthians perdeu para um tal de Platense. É, corintiana, a coisa tá feia, viu? Hoje, Palmeiras e Júnior Barranquilla, 19 horas, e Cerro Porteño contra Sport Cristal. A classificação é... Flamengo Estudiantes. Flamengo se classificou. Os dois, Flamengo e Estudiantes. Coguibo Unido contra o Tolima, classificados também. E o Independente Fluminense. Fluminense classificou em segundo. Fluminense classificou em segundo. Mas está classificado. Universidade e o Cruzeiro, Universidade Católica e o Cruzeiro estão classificados. Aí agora o Corinthians classificou em primeiro, já está classificado, mas perdeu em casa para o Platense. O Platense se classificou. Hoje vai decidir quem se classifica, se é o Cerro Porteño, Palmeiras, Sport Cristal. Estou olhando aqui que o Cerro Porteño aqui, para não se classificar, tem que fazer um bocado de milagre aqui, viu, para outros times. Ali deu o Quito também, já está classificado juntamente com o Mirassol. E o Independente Rosário também classificado. Ou seja... a outra fase está praticamente decidida aí da Sul-Americana. Não, Sul-Americana não, Conmebol do Libertadores, né? A Sul-Americana, tivemos jogos também ontem, envolvendo vários clubes brasileiros. Ontem, River Plate 3, Brugge 0, Olímpia 3, Audax Italiano 1, Bragantino 2, Carabobo 0 e Atlético Mineiro 1, Puerto Cabello 0. Hoje, Tigre contra o Aliança Atlético e o América de Cali contra o Macará. Amanhã mais detalhes desses jogos. E a o Vitória, ou Vitória não, a equipe do Jacobina, Série B do Campeonato Brasileiro, do Campeonato Baiano, joga contra o Redenção. Então tá aí, próximo jogo aí em casa, jogo em casa a partir das 15 horas em

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2: 1:21.
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2: 1:23.
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2: 1:25.
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0: era freguês. Vamos atender.
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0: Vamos nessa? Peraí. Você quer continuar a música?
2: Agora.

0: 2:05.
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0: 2:06.
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0: 2:08. 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
1: Bateu.
2: Que solinho é esse, velho?
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2: Chama. Bora ajudar todo mundo agora, velho. Meu Deus, sucesso, velho.
1: Paredão.
2: Bora, vem. Outro sabor, pai.
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0: demais, beleza, bacana. Vamos nessa, 15h38. Boa tarde pra você, ligado aí na programação 10 da 96. Valeu, valeu, simpatia.
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0: Obrigado, meu amigo Cícero, lá em Itaperu, botar oficina de gestão eletrônica, Auto Center, seu veículo em boas mãos. Sempre ligado na programação da 96 e parceiraço aqui do nosso show da tarde. 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E tem mais gente com a gente, olha só, rapaz, se liga aí. 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
0: Vou dar uma coladinha, coladinha, sucesso, é vaqueiro aqui na 96.

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Foi demais, Luan Santana recordando aqui no nosso show da tarde. Valeu, Rosilane Dias, um abraço pra ti. Valeu pela audiência, sempre ligada na programação da 96, Mimiganinha, lá em Baixa Grande. Salve, salve, tô por cá, tô contigo. Valeu, simpatia. Boa tarde pra você, grande Cícero, em Itapira Montal, oficina de gestão eletrônica Auto Center. 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

3:56.

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1: 4 horas.
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1: 4 e 1.
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1: 4 e 3.
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1: 4 e 5.
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Bom demais, essa negra bacana, né? Aqui no nosso Relax de hoje, Sirlen do Cobel. Uma ótima tarde pra ti, minha querida, valeu. Agora são 16 horas 28 minutos. Eu vou ao intervalo e eu volto já, já. Daqui a pouquinho tem muito mais sucesso pra gente curtir aqui na 96.

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1: 4h29.
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1: 4h30.
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1: 4h31.
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0: Tempo demais, bacana, Alexandre Pires aqui no nosso Relax 16h38. 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
1: Beleza, bacana, são 16 horas, mais 54 minutos. Valeu, Janice da Bahia. Gente, tô indo nessa, muito obrigado pela audiência, pela companhia. Tá vindo aí Ailton Teixeira, Clube do Roberto, convidado aqui na 96. Fiquem todos com Deus, até amanhã, com a permissão dele, no programa do Meio Dia Tarde, com mais um Show da Tarde. Amanhã, sexta-feira, o dia mais aguardado da semana. Nós vamos aproveitar hoje, né, agora, esse presente maravilhoso. 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Valeu, valeu, bom demais. Tô indo nessa. Alô, Zé do Pastel. 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Tchau, tchau.
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3: Atriz 56.

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2: 5 horas.
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2: 5 e 3.
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2: 5 e 5.

uma vez eu digo, graças a Deus por estarmos juntos pela sua rádio Aimoré FM, nosso encontro de todas as tardes aqui, gente bonita ligada, gente importante conectada, a família Aimoré reunida em mais um programação do seu final de tarde. Já são 5 horas e 8 minutos, agradecer a Deus por esta quinta-feira, mês de maio, chegando ao seu final, né? 28 de maio. Agradecer a Deus por estarmos juntos, gente. Como é bom estarmos juntos. A rádio é isso aí. É para você participar, interagir, é para informar, é para fazer a sua companhia. A companhia do rádio. Aqui é você que faz o rádio. E aqui, agradecer a Deus e estamos juntos e também os nossos parceiros, hein? 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

0: Não para!
1: Ai, moré! Roberto e seus convidados. Vamos que vamos. 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Todo mundo ligado e conectado.
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0: Valeu, Ióculos Esporte. 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E tamo juntos. 5:29. Eu trago mais do Rei Roberto. Mas agora você confere aí, hein? O primeiro bloco de participação do ouvinte. Ouvinte lembrado. Ouvinte ligado. Ouvinte conectado. Vamos nós, Geovânia, está no distrito, o melhor, está no povoado de Andaraí. Olha, Geovânia dizendo aqui no seguinte texto, Teixeirão, manda um alô para todo mundo, hein, aqui no povoado de Andaraí, especialmente para minha comadre Valdira, em São Paulo, ouvindo a Rádio Aimoré, e meu compadre Gildevan, também em São Paulo. Então, todo mundo no aplicativo ouvindo a programação da Rádio Aimoré. E um abraço também, Jane, da Bahia, participando com a gente. E Valcinha Angico de Mairi também. Tem mensagem delas aqui. Abrindo espaço? Já, professor, para essa galera, então vamos que vamos. Cadê você? Vou começar aqui por Jane, é isso?
1: Boa tarde, Ailton Teixeira. Boa tarde.
0: Boa tarde.
1: Fala aqui a Jane da Bahia, Ailton Teixeira. Uma boa tarde para você, com muita paz, com muita saúde. Bom trabalho para você, com muita saúde, com muita paz. Boa tarde, Ailton Teixeira.
0: Boa tarde.
1: Ailton Teixeira, por favor, vou te pedir, por favor, Ailton. Eu quero ouvir aqui uma música de Raça Negra. Entendeu? E eu quero ouvir essa música só pra mim curtir. Tá bom, Ailton Teixeira? Por favor, não esquece não a música de Raça Negra. Entendeu? Sim, quero ouvir. Por favor, não esqueça não, Ailton
0: Teixeira. Muito obrigado, Jane da Bahia. Todo mundo ligado e conectado na cidade. Todo mundo ligado. Olha aqui, rapaz. Vem também aqui no bairro Caixa d'Água. O Manuel no bairro Caixa d'Água. Alô, Manuel. Não, melhor é no bairro das Populares Nova, né? Valeu, Manuel. É, Manuel já esteve por aqui também, né? Há um tempo atrás, sempre dando aí uma força. Sempre estava colaborando aqui com a equipe. Valeu, Manuel. Gente, ligada na gente em Angico de Mairi. É o Ivalci, que está na sintonia. Oi, Ivalci, rapaz. E aí, Ivalci? Boa tarde. Boa tarde, Ivalci.
2: Boa tarde.
0: Boa tarde.
2: Teixeira. Boa tarde com Jesus para todos nós, né, Teixeira? Que menino Jesus vem abençoar a nossa tarde.
0: Amém.
2: E nosso início de noite. Nós juntos de novo, Teixeira.
0: Vamos junto.
2: Estou ligadinha. E lembrando, Teixeira, amanhã, dia 29 de maio, é aniversário, meu filho aniversariante, Marcílio, aniversariante da manhã, dia 29.
0: Diga o nome da sua Teixeira, filha, Ivalci. Amanhã, né, pai? E bom, mas a gente começa a homenagem hoje. Ela merece, Ivalci. Obrigado pela participação. E eu tenho aqui também a participação de Sirlene Leonardo Coberto e Rita Fazenda Juriti e Celita Paixão. Tô indo caminhão, olha ele aí, gente. Em Miguel Camon. Boa tarde, Teixeirão. Estou ligado na programação do rádio Aimoré. 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Ô, Tonho, E aí, rapaz, foi pra cavalgada também? Mas aqui eu trago as informações com jornalista Suelen Queiroz, direto de Salvador. Boa tarde, Suelen.
3: Boa tarde, Ailton Teixeira. Alô, ouvintes da Aimoré FM. Eu começo o nosso giro de informações nesta quinta-feira falando de agricultura. Mais de 25 municípios baianos já manifestaram interesse em firmar parceria com a Secretaria da Agricultura do Estado para garantir a produtores rurais acesso facilitado às análises de solo e água para irrigação realizadas pelo CETAB, que é o Centro Tecnológico. As adesões foram registradas durante o 6º Fórum Estadual dos Gestores Municipais da Agropecuária na Bahia, em Salvador. A iniciativa busca aumentar a produtividade agrícola e fortalecer o desenvolvimento rural no estado. Segundo o secretário da Agricultura, Vivaldo Góes, a proposta é aproximar os municípios do CETAB e evitar que prefeituras precisem enviar amostras para laboratórios de outros estados. Na prática, as prefeituras organizam a coleta das amostras e o CETAB realiza as análises e entrega os laudos com orientações específicas para cada propriedade. O Centro Tecnológico também faz avaliação e classificação de produtos como farinha de mandioca e mel, ampliando o suporte técnico aos produtores rurais. Continuando ainda falando sobre o uso da água no campo, poços com água salobra, muitas vezes descartados por produtores como improdutivos, podem se transformar em fonte de irrigação na Bahia. O tema foi discutido durante o 6º Fórum Estadual dos Gestores Municipais da Agropecuária em Salvador. Uma das palestras apresentou a tecnologia israelense Alvatec, equipamento que trata a água por energização e reduz a concentração de sais e minerais. Segundo o consultor Luiz de Mestaine, o sistema já está em uso em fazendas baianas e tem apresentado resultados positivos na irrigação. O evento também discutiu a política de outorga da água no estado. De acordo com o diretor-geral do INEMA, Eduardo Topázio, a outorga não tem o objetivo de impedir o uso da água, mas garantir o equilíbrio entre os usuários. Segundo ele, o controle das águas subterrâneas é feito com base no nível dos aquíferos, garantindo o uso responsável dos recursos hídricos. Terminando o boletim de hoje, a gente fala de novos investimentos na malha rodoviária baiana. O governo do estado vai iniciar a pavimentação de mais de 96 quilômetros de estradas em diferentes regiões da Bahia. Os avisos de licitação já foram publicados no Diário Oficial. Entre as obras previstas estão a pavimentação da BA-381 entre Quijingue e o povoado de Cariacá, em Senhor do Bonfim, além da construção de uma área de escape na BA-026, em Maracás. As intervenções vão facilitar o acesso a distritos e povoados e reforçar a segurança nas estradas. As licitações também contemplam obras nos municípios de Irará, Barra da Estiva, Ibirapuã e Muquém do São Francisco. A abertura das propostas das empresas interessadas está prevista entre os dias 10 e 17 de junho. E esse foi o nosso giro de informações nesta quinta-feira, 28 de maio. De Salvador, Sueli Queiroz.
0: Obrigado, Suelen.
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0: 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Alô, Manuel, a galera da Fazenda Queimadinha também, o nosso boa tarde e com muita energia. O final de tarde, com muita energia. Valeu, Manuel. Todo mundo ligado, a família toda. E o homem não para na queimadinha. Nego também, um abraço aí para Nego. Nego na queimadinha, rapaz. Nego não para, não. Na queimadinha, vai para Maniçoba, vai para o mutirão. O homem vai trabalhar, vai colher também café. O homem não para. Alô, Nego. Bom, aqui eu mando um alusão também para Duval lá na Fazenda Chapada. O Duval tá ligado. Ele diz: eu tô aguardando a resenha do dia. Valeu, galera. 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E Mercadinho Aimoré aqui também, hein? 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Tá vendo aí, Sirlene? E aí, Sirlene? Vai ou não vai pro Mercadinho Aimoré, hein, mulher?
1: Boa tarde com Jesus, Ailton.
0: Boa tarde, Sirlene.
1: Tudo bem, Ailton? Beijo para a nossa tia linda. Beijo para a Risalva, beijo para a vovó Bizuí. Um alô para minha irmã Marivã lá em Umbuzeiro. Vai para Alexandre, para José Carlos e para todos os ouvintes aí. Deus nos abençoe.
0: Amém! Sirlene, olha, agora é a vez de Celita, Sirlene. Você, Sirlene, conhece Celita? Breve a Rádio Aimoré vai promover aí o encontro dos amigos do rádio. Fique ligado.
2: Ailton, boa tarde. Gostaria de ouvir a música de Roberto Carlos, Luz Divina, para você, todos os meus amigos e amigas de Azeia, para todos os ouvintes, para minha família e também para a Vânia, lá no Cadoc. Conheci ela hoje, um amor de pessoa. Foi um grande prazer conhecer ela. Um abraço, Vânia. Que Deus te abençoe, tudo de bom na sua vida.
0: Tamo junto, Celita. Muito obrigado pela sua participação. Como diz Rei Roberto Carlos: você, meu amigo de fé, meu irmão camarada.

0: Ah, vamos nessa. No Rei Roberto Carlos, abrindo espaço no seu rádio. E olha aqui, também ligado está o Evaldo Gama, lá na Fazenda Riacho dos Patos. Olha aí, Evaldo aí, gente. É o Evaldo Gama. Estamos cumprimentando, Evaldo. Um abraço para você, Evaldo. E aí, Evaldo, como é que tá aí, meu irmão? Como é que tá aí, né, mundo?
1: Boa tarde, manda meu alô, que eu tô ligado, locutor, que você é nota 10, meu amigo, valeu!
0: Esse é o Evaldo.
1: Deus nos abençoe, viu?
0: Amém, Evaldo. Evaldo Gama, Riacho dos Patos, Cobé, Mundo Novo, Bahia, Brasil. Do Cobé pra todo o Brasil! É o homem, esse é o cara.

0: Nesse ritmo, Gil Santana. Ontem você entrou dançando o pagode, hoje no ritmo de seresta. Hoje
1: é, rapaz, Alberto calou em ritmo de seresta, isso. Rocha, jogou duro aí, viu, Teixeira? Diferenciou hoje, o programa hoje, hein?
0: O homem tem todos os ritmos.
1: Roberto Carlos,
0: romântico, Roberto Carlos, ritmo de seresta. É assim mesmo. Essa é a pegada, Gil Santana.
1: Certeza.
0: Agora você já pega o fio da meada e já entra com o Top Brega. Nesse ritmo aí. Só que o Top Brega vai pra essa galera que tá apaixonado, né? Tem muita gente apaixonada, viu, rapaz? Agora, rapaz, os caras se apaixonam fácil, né, Gilson?
1: Rapaz.
0: Ele apaixona uma facilidade, rapaz.
1: Enorme. Tem uns cabas que ficam cegos pela mulher. Não quer terminar um relacionamento. Rapaz, tanta mulher no mundo, eu não consigo entender, velho.
0: Porque
1: tanta mulher tá faltando um homem, porra.
0: É verdade.
1: Ela vai ficar enceguetada atrás de uma mulher. Minha filha, não deu. Basta, vai cuidar de sua vida que eu vou arrumar outras.
0: É verdade.
1: É.
0: Mesmo porque... o cara fica nessa cegueira, né? Caindo pelas tabelas, né? Tomando todas.
1: Ameaçando, aí vai preso,
0: perseguindo. Tanta mulher no mundo. Você sabe que.
1: Relacionamento é o seguinte, eu penso desse jeito, sempre pensei assim. Deu, não deu, cada um segue o seu. Ah, não dá mais certo, dá não, minha filha. Pronto, vai procurar as suas melhores, que eu vou procurar as minhas.
0: É, porque hoje, meu amigo, a mulher não é mais submissa a homem nenhum, não. Hoje, se o cara não estiver na linha, a mulher vá procurar outro destino. É, a mulher hoje é independente, não depende de homem, muita coisa. O cara tem que botar na cabeça isso. De mulher, como você falou, não falta. E principalmente no Brasil, tem mais mulher do que homem.
1: Pô, lembro quando eu fui pra Ribeirão do Pombora, 8 mulheres pra cada homem.
0: E você se lembra daquela música do Rio de Janeiro? No Rio de Janeiro, são 7 mulheres pra cada homem. E no Ribeirão do Pombora, 8, né?
1: 8 mulheres.
0: Então hoje deve ser umas 10.
1: Tu é doido.
0: Aumentou a população feminina.
1: Eu nem queria namorar sério com ninguém, só ficava.
0: Você.
1: Eu e Hélio, tinha um locutor lá, o cara tinha um vozeirão, o Hélio.
0: Cada dia era uma namorada, né?
1: A gente ia pras boates, as mulheres lá que pagavam a bebida pra gente.
0: Oi, tá vendo, pé? Ribeira do Pombal é,
1: tanta pé? Mulher, não, Ribeira do Pombal, tanta mulher que ia. Eu e Hélio, a gente ia pras boates essa noite e por isso a mulherada pagava bebida pra gente, pô.
0: É por isso que eu conheço muita gente que foi pra lá e não voltou mais.
1: É, eu tô quase que eu não volto. Se fosse hoje, eu não voltava, não. Hoje, eu não voltava, não. Antes era a cabeça que eu tinha naquela época, né? Pra que eu tenho hoje, eu vinha nada.
0: Rapaz.
1: Oxe, é de lá pra lá.
0: Tá vendo aí? Valeu, Santana. Então, deixo com você aí o comando.
1: Pronto.
0: Da nave. Bom trabalho.
1: Bota o Roberto aí arrochando lá numa rocha, que tá gostoso o clima,
0: olha,
1: né?
0: Olha o homem. Epa, entrou o bloco do comercial aqui, peraí.
1: Valeu, Teixeira. Tchau.
0: O que foi que apareceu aí, ó?
2: Nada.
1: Rapaz,
0: a produção hoje tá jogando duro. Tchau, tchau.

0: hoje.
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2: Oi, Vinícius.

Eita, meu povo, boa noite, Piritiba, boa noite, microrregião. Olha, o seu Top Brega tá começando, galera. Pra você que tá na cidade, pra você em toda a região, aquele abraço. Obrigado pelo carinho da sua companhia, viu, meu povo? Todo mundo ligadinho, curtindo, né, Jaltão? 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O resto de conversa, não é não, Norte de Belém? Eita, nós. Deixa eu ver aqui, é pra mandar uma alusão também pra galera que tá me ouvindo lá em Miguel Comum. Alô, galera das almas, todo mundo ligadinho, obrigado pelo carinho da audiência, hein? Olha aí, tem uma nota de utilidade pública aí do Grupo Pimenta, hein? Sábado, a partir das 22 horas, a churrascaria e lanchonete do Grupo Pimenta estará sendo fechada devido à detetização, hein? E abrirá normalmente ao domingo, às 6 da manhã, tá bom? Então, anotou aí, botou na agenda, já sabe, né? Eita! 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Não dê vacilo, né, perna malanda? Todo mundo ligado. Hoje não vou botar ninguém no ar. Só botar a vó Bizuí e as meninas já, as meninas. Né? Esse povo é chato, fica a semana todinha enchendo o saco, ligando. Não, Jotão? Ah, procurar o que fazer. Não é não, Pedro Jovem? É! Alô, Tevaldo. Tevaldo ligado na 96, tá, Tevaldo? Lá em Mundo Novo, 96,3.

0: Bota patará de Santana, racha isso na caixa de Santana.
1: Eu quero agradecer o pessoal do Magalhães.

0: lambada boa da Gota Serena, rapaz. Olha, boa noite. Chama na alusão pra Dona Creuza, Bia lá na Baixa Verde, tá ligado? Vé Matilde, Barrigão, Dona Ivonice, Lói, Gringo, Toia, Casa. Chama na alusão para Clarice, da Lagoa do Milho. Tá quadinho ligado, né, Clarice? Liga o rádio. Alô, Irian, né, Irian? Irian também tá ligadinha. Alô, Sandra, tá ligado? O povo tá ligado. Boa noite, obrigado pelo carinho da companhia, hein? Eita, cadê Jade lá, rapaz? Boa noite, Jade lá.
1: Boa noite, Jesotano. Sou Jade lá.
0: Muito bem, Jade. E meu programa? Tá bom, tá ruim?
1: Seu programa mata mil. Mil.
0: Tá vendo, Maurinho? O povo do Tinguinho, né? Dona Luz, Galego dos Cocos, Carinho Lilian. Alô, Baldo, Dona Lil. O povo tá ligado. Cátia, Reinaldo, programa nota mil, hein, Zé?
2: Bota pra torar, Gil Santana. Gil Santana. Você bota pra arrombar, pai. Você é o cara retado. Pra você do chapéu, ele deu nota 10.
0: Obrigado pela nota, Zé. Agora cante uma toada que você fez pro Top Brega, vá. A Roche.
2: Ô, Gil Santana, vou lhe dizer. Ô, Gil Santana, eu vou lhe falar. Tô aqui no município de Quixabeira, não nego meu natural. De noite você vai fazer o Top Brega, vai botar pra arrombar. Aí.
0: É, Zezão, bota pra torar, rapaz, no Top Brega, né, não? É, rapaz, cadê o Jade? Vamos botar logo o Jade lá pra cantar? Uma musiquinha pros meninos, né? 6h23. Deixa eu ver aqui quem tá no ar. Gente, não vou botar ninguém no ar hoje, só a vovó Bizu e o pessoal que participa. Pra gente adiantar aqui, o povo tá me reclamando muito com conversando nesse programa que o povo, antes era música, agora só o povo conversa, chatice, o povo tudo me reclamando na rua. Então eu não boto ninguém no ar. E amanhã, sexta-feira, também não boto ninguém no ar. Né não? Não sei aniversariante. Olha, Josmar tá ligado aí, bota pra torar de verdade. Olha, Ila. Alô, meu pai Bizunga. Vixe, aqui é grande. Depois nós vamos esse negócio. Vó Bizuí tá ligado. Cajé tá ligado. Dani Alves lá em Tóquio. Araquá, como é o nome do lugar? Qual? Sei lá como é o nome do lugar. Tá lá em Tóquio ligado, né?

0: da lagoa.
1: Canta pra nós, Cajé, que eu vi no buzeiro.
0: O jacaré foi passear na lagoa. Vai por aqui, ou por ali. Vai por aqui, foi por ali. Aí o jacaré parou e viu. Abriu a boca e não comeu peixe. O jacaré foi passear na lagoa. Vai por aqui, foi por ali.
1: Eu acho que esse jacaré tá igual a vovó Bisuí, com a dentadura frouxa. 6h25, hein?

0: Piritiba, quem fala aqui é Doge. Quero mandar um abraço para todos vocês. Também o nosso amigo Gilson Santana, do programa Top Brega, do Rádio Aimoré FM, Bahia.
1: Doge, o seresteiro.

0: Dorge Vegetado, tá vendo, galera de Miguel Comum? Seu Pupu tá ligado, rapaz. Esposa de Lady Góes, tá ligado meu programa. Obrigado aí pelo carinho da audiência, seu Pupu e Dona Antônia. Léo de Bitu, todo mundo ligadinho. Obrigado pelo carinho da audiência, meu povo. 6h39, bora, gurizada.
1: Boa noite, de Santana. Eu sou a Mano da Santa Maria. Olha a música de Little Baby pra me ouvir. Eu tô ligado.
0: Muito bem.
1: Santana.
0: Oi.
1: Meu nome é Lorena. E bota a música de Little Baby aí pra eu. Oi, tio Santana. Canta a música do Iru Iru Bem.
0: Sem cantar não, já é que canta.
1: Boa noite, tio Santana. Boa noite, vovó, vizinho. Sou Jadila. Coloca a música do Piruliru Baby. Piruliru Baby.

0: Muito bem, tá aí, Little Baby, pra essa gurizada que me enche a paciência, né? Esse menino me chega na rua, todo dia tem que tocar Little Baby. Eu toco mesmo, toda hora, não? Manda alô pra Fernando, Caio, Luara, Johane, Daiane, Fernanda, Kim, um buzeiro. Muito bem, Diego Pedro, tá ligado? Nilza do Colbert, tá ligado? Guilherme, tá ligado? Isabelinha falou, tá ligado, né? Deixa eu ver aqui que mais adiantar aqui esse lado. Pessoal que mandou escrito, mais tarde, lá no final do programa, a gente bota áudio. Boa noite, Gil Santana. Basta alô aí pro seu papai, Bizunga em Porto Feliz, seu irmão. Deve ser irmão, né? Micael, sobrinho. Todos ligados, todos os dias na Imoré. Bem, muito sucesso, rapaz. Em Mairi. Passa a música aí pra nós, pronto, que eu mais toquei hoje foi Cristiano Neves, né, galera? É, rapaz. Olha, Dani Alves, lá de Tóquio.
1: Boa tarde aí pra todos que estão te acompanhando aí nessa tarde de quinta-feira, Top Brega. E eu aqui do outro lado, direto de Saitama, aqui acompanhando o Vigilso. Manda aí um alô pra galera do Sumaré, Andaraí, França, Miguel Calmon. Sou eu, Dani Alves. Aqui do outro lado do mundo, 6 da manhã, a caminho do estacionamento, pegar o cargueiro e cair na estrada. Falou, meu irmão, um abraço para todos aí e uma ótima noite para todos os ouvintes do Top Brega.
0: 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Rapaz! 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Não é não, Suzy e Tico de Manguinhas, todo mundo ligado. Alô, Celita, achou os gados, Celita? Rapaz, sumiu uma manada de gado lá, foi, Celita? Já achou os boi? É, não é não, neguinho na padaria do Aguinho também tá ligado. Bora! Olha, 6h45, meu povo, deixa eu adiantar, bora.
2: Boa noite, Gil Santana, passa um forró daqueles de São João aí, que tá no clima de São João aí. Vai Chiquinho dançar aí até umas horas.
0: Quando São João, tô.
2: Lá na Bananeira. Manda um alô aí pra Júlio aí.
0: Luiz Airão, Júlio Airão. A esposa dele, dona Luzinete. Fala, Luiz Airão, bora.
3: Boa noite, Gil, isso aqui é Vavá Bizinho, chegou a Gadaléia. Passa um alôzinho pra toda a minha família, pra todo mundo aí. Não pode ficar sem conversar com nós, não. Nós ficar sem conversar. Tchau, boa noite.
0: Tchau.
3: Deus, Jesus. Jesus ama nós todos, o mundo isso. Todo. Tchau.
0: Vamos matar as galinhas. Vixe, encheu de gente ali agora pra falar. Bora, senão não toca mais nenhuma música aqui mais. Vou mandar alô. Zica tá ligado? Deixa eu ver aqui quem mais tá ligado aqui, oh, meu Deus do céu. Ali, sei lá.
4: Boa noite, Ailton de Santana. Gostaria que você passasse uma música de Michim Top 10 pra mim aqui, ó, de Zé do Rádio que tá pedindo.

Luiz, bota bocando, né, Tati, lá em Capim Grosso, me ouvindo, rapaz. Boa noite, Tati. Obrigado pelo carinho da companhia, viu, Tati? A galera lá de Capim Grosso, boa noite. 6h54, rapaz. Zica tá indo pra escola estudar. Mas Mário Educador me disse que não sabe ler nem escrever ainda, coitado. Mas tá recebendo alguma coisinha, né?

Muito bem, Léo Magalhães e Amado Batista. Galera, final do nosso Top Brega. Volto amanhã, daqui a pouquinho, Voz do Brasil, hein? Top Brega volta amanhã às 6 da tarde. Eu volto amanhã de manhã às 5 da manhã, né? Boa noite, agradecer o carinho. Pediu um job, é? Alô, Irian, também ouvindo a gente. Alô, Sandra, boa noite. Todo mundo ligado, a galera lá. Neto em Gotinha, a galera do Tapira também ouvindo a gente. Pessoal dos Macacos da Bananeira. Aquele abraço, né, Luiz Airão? Eita, gente, valeu, boa noite pra todo mundo e até amanhã. Última sucesso novo do Júlio Nascimento, viu, dona Rita? Lá no Machixe. Nosso amor virou saudade. Muito bem, fui, tchau!

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4: O emprego no Brasil continua em crescimento.
3: No mês de abril, foram criados quase 86 mil postos de trabalho com carteira assinada.
4: E a taxa de desocupação no país é a menor desde 2012.
5: Em abril, a atendente Willy da Silva conseguiu uma posição em um restaurante no centro de Brasília. Ela estava desempregada há 6 meses e buscava uma oportunidade de trabalho que permitisse que ela tivesse mais tempo com os filhos.
6: Porque eu curto muito as crianças agora, né? Final de semana eu estou em casa com eles, é feriado, eu não trabalho. É uma coisa garantida, né? Ter um emprego fechado. Com a carteira assinada e tudo, eu vou ter todos os meus direitos, um dia eu sair e tudo mais.
5: Assim como o Willy, milhares de brasileiros conseguiram um emprego no país este ano. Cenário captado pela Pesquisa Nacional por Amostra de Domicílios. De acordo com a PNAD Contínua, a taxa de desocupação no trimestre encerrado em abril foi de 5,8%, o menor nível da série histórica iniciada em 2012 para o período. No mesmo trimestre do ano passado, o percentual de pessoas procurando emprego no Brasil estava em 6,6%. A taxa de desocupação calculada pelo IBGE inclui apenas pessoas desempregadas que estão disponíveis para trabalhar e tentando encontrar uma posição. A coordenadora de pesquisa por amostra de domicílios do IBGE, Adriana Beringui, comentou o resultado.
7: O nível da ocupação segue em patamares elevados, né, mostrando que a capacidade de geração de trabalho e renda no mercado brasileiro segue de forma sustentada.
5: Outro dado que mostra o bom momento por que passa o mercado de trabalho no Brasil é o Cadastro Geral de Empregados e Desempregados, o CAGED, que mede a quantidade de trabalhadores com carteira assinada. Segundo o CAGED, em abril, foram criados no país 85.888 empregos formais. 3 dos 5 grupos da atividade econômica monitorados tiveram saldo positivo: serviços, construção e indústria. Já entre as unidades da federação, 24 das 27 criaram empregos em abril, com destaque para São Paulo, Rio de Janeiro e Minas Gerais. O ministro do Trabalho e Emprego, Luiz Marinho, destacou que o país deve continuar gerando empregos formais.
8: O potencial da economia brasileira é de crescimento. Ele vai continuar crescendo, portanto, creio que nós teremos mais de 1 milhão de empregos gerados como positivo esse ano.
5: De acordo com o CAGED, o Brasil encerrou abril com mais de 47 milhões e 800 mil empregos com carteira assinada. O salário médio de admissão em abril foi de R$ 2.386,56. Reportagem Luana Karen.
3: Em suas redes sociais, o presidente Lula destacou a aprovação na Câmara dos Deputados do fim da escala de trabalho 6x1, sem redução de salário.
4: Segundo ele, as 2 folgas semanais significam mais tempo para estudar, se divertir, cuidar da saúde e ver os filhos crescerem.
3: Hoje, o presidente comemorou a aprovação durante encontro com a presidente do Suriname e disse que é uma conquista da sociedade brasileira.
2: Quem sabe um dia a gente consiga fazer com que as pessoas trabalhem o suficiente para sobreviver, o suficiente para enriquecer a economia brasileira, mas o suficiente para que eles possam ser felizes no mundo do trabalho.
4: Durante o programa Bom Dia Ministro, produzido pela Empresa Brasil de Comunicação, Paulo Pereira, do empreendedorismo, da microempresa e da empresa de pequeno porte, comentou o impacto sobre as mulheres.
0: Vou pegar um exemplo, as trabalhadoras domésticas, né, que vão ser muito afetadas pela escala 6x1. Nós temos 1,5 milhão de trabalhadoras domésticas. A mulher trabalha 6 dias, chega em casa, vai fazer o quê? Trabalhar, cuidar dos filhos, cuidar da família. Então, o impacto sobre as mulheres, sobre os setores menos escolarizados, sobre os setores de menor renda é muito grande para que essas pessoas possam ter uma vida melhor, cuidar melhor das suas famílias e, como eu estava dizendo, estudar mais, empreender mais. É importante ressaltar isso, o impacto econômico vai ser bom para muitos segmentos. E aqueles segmentos que podem ter um impacto diferente, nós vamos cuidar, nós vamos achar soluções.
3: A proposta do fim da escala 6x1 segue agora para avaliação do Senado Federal.
4: Um passo inédito para o futuro dos povos indígenas no Brasil.
3: O presidente Lula sancionou agora há pouco a lei que cria a Universidade Federal Indígena, a primeira do país.
4: Com sede em Brasília, a nova universidade terá camping em diferentes regiões e vai oferecer cursos de graduação e pós-graduação.
9: Prevista para entrar em atividade no próximo ano, a UNIND, Universidade Federal Indígena, será destinada a valorizar os saberes dos povos originários e práticas ancestrais. O ministro dos Povos Indígenas, Eloy Terena, é formado em Direito e diz que a Universidade Federal é um sonho de lideranças indígenas visionárias. Ele relata que a iniciativa será o maior investimento na escolarização dos povos indígenas.
10: A universidade será composta por indígenas em seus quadros e irá retratar essa pluridiversidade étnica que é o nosso país.
9: A Universidade Federal Indígena atenderá inicialmente 2.800 estudantes. A sede será em Brasília, mas unidades descentralizadas serão construídas em outras regiões do Brasil de acordo com a demanda e concentração dos povos indígenas. O ensino será voltado para a formação nos níveis de graduação e pós-graduação. Os cursos terão ênfase em gestão ambiental e territorial, políticas públicas, sustentabilidade socioambiental, línguas indígenas, saúde, direito, agroecologia, engenharias e tecnologias e formação de professores. Para o presidente Lula, o Brasil não pode abrir mão dos saberes milenares dos indígenas.
2: Aos poucos a gente vai ensinando o mundo a compreender que é possível, de forma civilizada, a gente garantindo a todos aqueles que habitam o planeta a ter os seus direitos. E a gente não pode prescindir do conhecimento milenar que os povos indígenas acumularam ao longo de tanto tempo nesse país e no mundo. Cabe agora ao Estado brasileiro pegar o prédio, prepará-lo para que a gente possa, no menor prazo de tempo, fazer uma festa com os novos alunos que vão entrar.
9: A UNIND vai contribuir para a formação de profissionais especializados em educação intercultural e garantir a preservação das 274 línguas faladas pelos 305 povos indígenas do Brasil. Reportagem Graziele Bezerra.
4: O presidente Lula recebeu hoje a presidente do Suriname, Jennifer Gerling Simons.
3: No encontro, os dois líderes assinaram acordos de cooperação e se comprometeram a estreitar laços entre os países.
11: Durante visita oficial, a presidente do Suriname, Jennifer Gerling Simons, chegou ao Brasil acompanhada de mais 5 ministros. Durante encontro com o presidente Lula, os líderes assinaram 13 acordos de cooperação em áreas como defesa, segurança pública, comércio, energia e proteção da Amazônia. O Suriname vive um momento de crescimento econômico após a descoberta de grandes reservas de petróleo e gás natural. Lula afirmou que o Brasil quer ampliar ainda mais o comércio bilateral. Mesmo com um crescimento de 25% desde 2023, o presidente afirmou que ainda existe potencial para esse aumento.
2: Como vocês agora vão se transformar em grandes produtores de petróleo, a Petrobras pode trabalhar com vocês. Aí a gente vai poder equilibrar a balança comercial, porque nós vamos importar um pouco de petróleo de vocês para compensar a nossa colaboração com o Suriname.
11: Na área ambiental, os dois países pretendem ampliar ações conjuntas de combate ao desmatamento e ao crime organizado na Amazônia, como afirmou o presidente Lula.
2: Estamos unindo esforços regionais no enfrentamento ao narcotráfico, ao tráfico de drogas, pessoas e armas de fogo. O novo acordo com a Polícia Federal vai ampliar nossa cooperação no combate a ilícitos transnacionais, com destaque aos crimes ambientais e de mineração.
11: Os governos também assinaram acordos para ampliar as conexões aéreas e marítimas entre os dois países e avançar no chamado Anel das Guianas, projeto de integração regional que liga o norte do Brasil aos países vizinhos da região amazônica. Reportagem Raquel Mariano.
4: Quase 60 mandados de busca e apreensão foram cumpridos hoje na Operação Fluxo Oculto.
3: A ação conjunta entre o governo do Brasil e estados tem como objetivo desmantelar fraudes e lavagem de dinheiro no setor de combustíveis.
12: Nesta nova fase da Operação Carbono Oculto, foram cumpridos 59 mandados de busca e apreensão em 5 estados: São Paulo, Paraná, Mato Grosso do Sul, Minas Gerais e Rio de Janeiro. A ação, batizada de Fluxo Oculto, contou com a participação de órgãos federais e estaduais. O alvo é um esquema criminoso no setor de combustíveis, envolvendo fraudes, sonegação e lavagem de dinheiro. As investigações identificaram 6 novas fintechs, empresas voltadas para serviços financeiros digitais, que, na verdade, operavam como bancos paralelos das organizações criminosas. O ministro da Fazenda, Dario Durigan, destacou a grande movimentação financeira das fintechs no esquema.
13: Uma movimentação total de R$ 26 bilhões em 6 fintechs nos últimos anos, o que acende o sinal de alerta dos órgãos de inteligência, que a gente espera avançar no combate ao crime organizado, da maneira que encorta, da maneira inteligente, que é fazendo asfixia financeira.
12: Em outra frente de atuação, os agentes cumpriram mandados contra empresas e pessoas que atuavam na adulteração de combustíveis. Somente com um esquema que utilizava nafta petroquímica, os prejuízos aos cofres públicos atingem a marca de R$ 200 milhões em 2 anos. De acordo com o diretor da Agência Nacional do Petróleo, Gás Natural e Biocombustíveis, Júlio Nishida, a operação vai impedir que milhões de litros de gasolina adulterada sejam repassados aos consumidores.
14: A Agência Nacional do Petróleo, em etapas anteriores, interditou e apreendeu pouco mais de 2 milhões e meio de litros de gasolina adulterada com essa nafta, e com o trabalho de hoje, a gente impede de outro quantitativo igualmente danoso chegar ao consumidor, chegar à sociedade, em fraudes que envolvem qualidade, dano ao consumidor, dano ao erário, lavagem de dinheiro e vários outros danos à sociedade.
12: Participam da Operação Fluxo Oculto 135 servidores da Receita Federal, além de dezenas de servidores dos órgãos parceiros. Com locução de Graziela Mendonça, reportagem Gabriela Noronha.
4: Em 2015, com o rompimento da barragem do Fundão em Mariana, Minas Gerais, despejou-se resíduos tóxicos e lama no Rio Doce, contaminando a água em Minas Gerais e no Espírito Santo.
3: Desde então, a água do rio vem sendo monitorada. Inicialmente, esse trabalho era feito pela Fundação Renova, que foi extinta em 2024.
4: Agora, com o novo acordo do Rio Doce, o monitoramento passa a ser feito pela FUNASA, a Fundação Nacional de Saúde, ligada ao Ministério da Saúde.
3: Esse mês, a FUNASA começou a segunda etapa de verificação e testagem da qualidade da água em 173 pontos dos dois estados.
4: Mais cedo, nós conversamos com Lenildo Moraes, presidente da Fundação, sobre esse trabalho e também sobre a segurança hídrica proporcionada pelo programa Cisternas, na região do semiárido brasileiro. Acompanhe.
3: Presidente Lenildo Moraes, um prazer ter o senhor com a gente aqui na Voz do Brasil. Vamos começar falando do trabalho que a FUNASA vem desempenhando no monitoramento da qualidade da água do Rio Doce. Isso é necessário ainda por causa das consequências do rompimento da barragem do Fundão em Minas Gerais em 2015. Como é que é feito e onde é feito esse monitoramento?
15: Boa noite a todos os ouvintes da Voz do Brasil, boa noite Mariana, boa noite Luciano Seixas. Olha, a Operação FUNASA presente no Rio Doce começou com 3 frentes simultâneas, né? De monitoramento da qualidade da água em 32 municípios de Minas Gerais e do Espírito Santo. A operação começou com 173 pontos de monitoramento ao longo da bacia do Rio Doce. É importante dizer que a primeira frente foi no município de Mariana e no Vale do Aço. A segunda percorreu cidades do médio Rio Doce e da divisa entre Minas Gerais e Espírito Santo, incluindo Governador Valadares, Conselheiro Pena, Resplendor e Aimorés. E a terceira e última frente foi nos municípios capixabas, é lá no Espírito Santo, com coletas em Aracruz, Linhares, Colatina, São Mateus, Conceição da Barra e Marilândia. A FUNASA disponibilizou a nossa equipe, né, 3 unidades móveis, junto com as equipes, para coleta da qualidade, né, identificar a qualidade da água, além de carros, apoio de equipes técnicas especializadas. Os laboratórios móveis permitiram a realização de análises físicas e químicas e microbiológicas, né? Isso foi importante, porque a partir daí nós podemos identificar a real qualidade, né, e necessidade de futuras ações que a gente precisa fazer a partir dessas análises.
4: Presidente, quando é que os resultados desse monitoramento serão divulgados, especialmente para as comunidades atingidas pela contaminação lá de 2015?
15: As análises já estão em fase final de análise, né? Devemos entregar nos próximos dias. Mais tardar a próxima semana, nós já estaremos com todos esses dados monitorados para que a gente possa apresentar para toda a sociedade.
3: E esse monitoramento, ele vai ser permanente, presidente? Como é que vai ser a periodicidade desse acompanhamento?
15: Vai ser permanente. Nós já temos um acordo de cooperação técnica assinado com a AGESUS, que é a Agência Brasileira de Apoio à Gestão do SUS, e ele vai permitir que o governo, através da FUNASA, Fundação Nacional de Saúde, através de seus técnicos, possa fazer esse monitoramento de forma permanente.
4: E existe um outro trabalho desempenhado também pela FUNASA em relação à segurança hídrica, que é o programa Cisternas. Como é que ele atua para garantir água para as famílias de regiões secas ou semiáridas?
15: A iniciativa permite acesso regular à água potável para consumo humano por meio da captação e armazenamento da água da chuva. É importante que as populações do semiárido que estão nos escutando já sabem como funciona. Então, na realidade, nós, na prática, o programa ele funciona como uma instalação de reservatórios, né? Os reservatórios têm capacidade de 16 mil litros conectados aos telhados das residências, né? Então, nos períodos das chuvas, a água é captada, filtrada e armazenada para ser utilizada nos meses de estiagem.
3: O presidente, quantas famílias já são atendidas pelo programa atualmente? Há previsão dele ser ampliado?
15: Olha, nós estamos atendendo agora 20.976 famílias, quase 21 mil famílias. E a ideia é que a gente faça essa ampliação ainda, tá certo? Os estados beneficiados nessa primeira etapa são Bahia, Ceará, Minas Gerais, Paraíba, Pernambuco, Piauí, Rio Grande do Norte e Sergipe, né? Os investimentos chegam a 250 milhões de reais.
4: E quais são os critérios de seleção das famílias atendidas pelo programa de cisternas?
15: Olha, boa pergunta, Luciano. Olha, o edital estabelece alguns critérios obrigatórios para participação. Por exemplo, as famílias precisam viver em comunidades rurais do semiárido, não ter acesso regular à água potável por rede de abastecimento e não ter sido atendido por programas de cisternas. Além, é claro, das residências ter as condições mínimas para instalação do equipamento. Telhado adequado, a captação da água e da chuva, é importante que se tenha espaço suficiente no meio do terreno, né, para poder ter essas condições técnicas necessárias. Outro dado importante é que os critérios são situação de vulnerabilidade social, a pessoa tem que estar inscrita no CAD único, as famílias chefiadas por mulheres têm prioridades. A presença de pessoas com deficiência também. Se é um deficiente na família, um deficiente físico, no núcleo familiar, tem prioridade também. E, obviamente, e um dado muito importante, que está se dando como prioridade também as populações de comunidades quilombolas.
3: Agora, presidente, as famílias que tiverem interesse em receber esses equipamentos, elas devem fazer o quê? Procurar a prefeitura, a FUNASA diretamente, preencher um cadastro? Como é que funciona?
15: Olha, essas 20 mil 976 cisternas já foram feitas a partir de um critério já estabelecido pela FUNASA. A prefeitura fez o levantamento inicial e encaminhou a superintendência, né, da FUNASA, e as pessoas agora devem procurar a prefeitura para poder saber quais os locais. A prefeitura previamente já tem todas as comunidades que vão ser beneficiada. E nós da FUNASA também. Nós vamos divulgar todas as comunidades que foram pré-selecionadas pelas prefeituras.
4: Muito bem, nós conversamos com o presidente da FUNASA, a Fundação Nacional de Saúde, Lenildo Moraes. Muito obrigado por sua entrevista aqui, a Voz do Brasil.
15: Obrigado, Mariana. Obrigado, Luciano. Boa noite a todos os ouvintes da Voz do Brasil.
3: O Ministério da Previdência Social e o INSS realizam nesse fim de semana um grande mutirão para atendimentos em diversas regiões do país.
4: São mais de 59 mil vagas destinadas a perícias médicas e avaliações sociais do INSS. As etapas obrigatórias para concessão de benefícios previdenciários e assistenciais.
3: O secretário de Regime Geral de Previdência Social, Benedito Brunca, disse que o tempo de espera vem caindo e destacou a importância do agendamento.
16: No Brasil, o tempo médio de espera no mês de abril estava em 40 dias. Na parcial que tiramos esta semana, esse tempo médio já caiu para 30 dias, o que é uma evolução de 10 dias. É importante que as pessoas que estão aguardando os atendimentos possam entrar em contato ou com o 135 ou no próprio aplicativo do meu INSS para poder fazer a confirmação e antecipar seu atendimento, porque isso vai abreviar o tempo da decisão do seu benefício.
4: Hoje, dia 28 de maio, é comemorado o Dia Internacional da Dignidade Menstrual.
3: No Brasil, dados do IBGE indicam que 15% das adolescentes deixaram de ir ao menos um dia na escola por falta de absorvente.
4: Para tentar mudar essa realidade, o governo do Brasil promove o Programa de Proteção e Promoção da Saúde Menstrual.
3: Em 2 anos, mais de 3 milhões de pessoas foram beneficiadas com itens de higiene e ações educativas.
17: A mineira Mariana Soares conta que menstruou pela primeira vez aos 13 anos de idade e desde então sintomas como fortes dores e enjoo são comuns para ela. Hoje, aos 22 anos, ela luta para que mais mulheres possam falar sobre saúde menstrual.
18: Eu sei que tem muitas vozes de meninas que sofrem como eu, mas não têm a oportunidade de, às vezes, saber que ela pode viver melhor. Isso é um direito nosso.
17: Combater preconceitos e tabus é um dos objetivos do festival Alana Ideia Fest 2026 para tratar sobre dignidade menstrual e proteção de meninas e adolescentes, como explica a diretora executiva do Alana, Flávia Dória.
19: 6 entre cada 10 meninas têm a rotina escolar abalada por essas dores menstruais e 4 em cada 10 meninas chegam a faltar na escola pelo menos uma vez por mês por causa dessas dores, que muitas vezes são incapacitantes. A gente precisa falar sobre isso.
17: A programação faz parte das ações do Dia Internacional da Dignidade Menstrual, comemorado nesta quinta-feira. Desde 2023, o governo do Brasil distribui de forma gratuita absorventes por meio do Programa de Proteção e Promoção da Saúde Menstrual. Em 2 anos, mais de 500 milhões de unidades já foram distribuídas, de acordo com a Coordenadora Geral de Atenção à Saúde das Mulheres do Ministério da Saúde, Mariana Seabra, além do fornecimento de produtos, ações educativas.
20: O programa tem um eixo de dispensação desses absorventes, né, através do programa Farmácia Popular. E hoje é possível retirar essas autorizações para as beneficiárias que são inscritas no Cade Único através do aplicativo Meu SUS Digital. A segunda forma é através do programa Pé de Meia. E a terceira forma é justamente na Unidade Básica de Saúde, onde além da autorização, ela vai poder também ter todo o leque de informações.
17: Lembrando que o absorvente é distribuído de forma gratuita e o benefício é destinado a pessoas com idade entre 10 e 49 anos, inscritas no Cade Único e com renda mensal de até R$ 218, estudantes da rede pública de baixa renda.

0: Poder Judiciário e do Congresso Nacional. Boa noite.
1: Boa noite para você e até amanhã.
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4: STF homologa acordo para viabilizar operação de crédito ao BRB.
5: STJ define que qualificadora de violência de gênero também se aplica a agressões contra a mulher em relação homoafetiva.
4: Semana na conciliação. Trabalhadores de empresa de tratamento de água e saneamento de Campinas fecha um acordo de mais de 7 milhões de reais.
5: Boa noite, eu sou Marcela Luiza.
4: E eu sou Walter Lima.
5: O Supremo Tribunal Federal homologou nesta quinta-feira um acordo entre a União, o Governo do Distrito Federal, o Banco Central e o Banco de Brasília para viabilizar uma operação de crédito destinada ao reforço financeiro do BRB.
4: A decisão foi tomada durante a audiência de conciliação conduzida pelo ministro Luiz Fux. Marcelo Della Libera.
6: O acordo permite que o Distrito Federal contrate um empréstimo junto ao Fundo Garantidor de Crédito para capitalizar o banco. A operação terá garantia de um sindicato de bancos e contragarantia vinculada às verbas do Fundo de Participação dos Estados e do Distrito Federal e do Fundo de Participação dos Municípios.
5: O Comitê Nacional de Inteligência Artificial no Judiciário aprovou duas medidas para ampliar a segurança da inteligência artificial usada pela Justiça.
4: Coordenada pelo Conselho Nacional de Justiça, a manifestação técnica validou os riscos de inserção de comandos escondidos em documentos processuais e instituiu um Programa Nacional de Segurança para capacitação e com suporte e prevenção de riscos.
5: A manifestação técnica é a primeira medida nacional de orientação sobre o tema e deve ser submetida ao plenário do Conselho.
4: As medidas fazem parte das prioridades definidas pela gestão 2025-2027, coordenada pelo presidente do CNJ e do STF, ministro Edson Fachin.
5: Qualificadora de lesão corporal praticada contra a mulher pela condição do sexo feminino também se aplica em relação homoafetiva entre mulheres.
4: Essa é a conclusão do STJ. Fátima Uchoa.
7: Uma mulher foi acusada de insultar e agredir fisicamente a ex-companheira por ciúmes. O Ministério Público ofereceu denúncia por lesão corporal qualificada, considerando que a agressão foi cometida contra a mulher pela condição do sexo feminino e no âmbito doméstico. A Justiça de Santa Catarina condenou a acusada só pelo crime de lesão corporal em contexto doméstico. Já a sexta turma do STJ deu provimento ao recurso especial do MP. Segundo o ministro relator Rogério Schietti Cruz, basta o vínculo doméstico familiar ou de afetividade e a condição de mulher da vítima para aplicação do sistema protetivo, sendo presumidas a vulnerabilidade e, consequentemente, a motivação de gênero.
5: Trabalhadores de empresa de tratamento de água e saneamento de Campinas fecham acordo de mais de 7 milhões de reais.
4: A conciliação foi fechada durante a Semana Nacional da Conciliação Trabalhista. Rafael Oliveira.
8: O acordo encerra uma ação coletiva de 2018 sobre gratificação paga a motoristas da Sanasa, empresa de economia mista de tratamento de água e saneamento de Campinas. 54 trabalhadores vão receber mais de 7 milhões de reais em valores líquidos. O acordo também prevê o recolhimento de 600 mil reais em FGTS e 2 milhões de reais em encargos previdenciários para a União. As negociações vinham sendo realizadas desde o início do ano.
5: Justiça recebe denúncia contra organização criminosa internacional por garimpo ilegal em Roraima.
4: Na ação, o MPF pede a condenação dos 6 integrantes do grupo e fixação de, no mínimo, 200 mil reais em multa por danos morais coletivos. Vanessa Pereira.
9: Segundo a denúncia, o grupo negociava ouro e diamantes extraídos ilegalmente no Brasil e no exterior, usando contatos e negociações no Peru para comercializar os minerais sem autorização. As investigações apontam investimento de 350 mil reais na compra de ouro

0: e negociações de pedras avaliadas em mais de 100 mil dólares. O MPF pede a condenação dos seis acusados por exploração ilegal de recursos minerais da União, organização criminosa transnacional, contrabando e lavagem de dinheiro, além de multa mínima de R$ 200 mil por danos coletivos e sociais.
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1: Uma boa noite.
2: E até amanhã.
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4: Está no ar o Jornal do Senado.
5: Eu sou Paula Groba.
6: E eu sou Ricardo Nakaoka.
5: E estes são os destaques de hoje do Jornal do Senado, que começa agora.
6: Senado aprova retomada de benefícios fiscais para o terceiro setor e isenção de IPI para pessoas com deficiência.
5: Escala 6x1, Senado vai analisar proposta aprovada pela Câmara.
6: Segue para sanção presidencial política nacional para estudantes com superdotação.
5: Boa noite.
6: Boa noite.
5: Hospitais filantrópicos, entidades assistenciais e organizações sociais podem voltar a ter acesso a benefícios tributários suspensos nos últimos anos. O Senado aprovou um projeto que retoma incentivos fiscais para instituições do terceiro setor e também garante a isenção do IPI na compra de veículos por pessoas com deficiência.
6: A proposta segue agora para análise da Câmara dos Deputados. Mais informações com o repórter Alexandre Campos.
7: Os benefícios referentes ao Imposto sobre a Renda das Pessoas Jurídicas, Contribuição Social sobre o Lucro Líquido e COFINS, atualmente assegurados por uma lei complementar apenas às organizações da sociedade civil de interesse público e organizações sociais, vão se estender também a todas as entidades do terceiro setor, como afirmou a relatora do projeto, senadora professora Dorinha Seabra, do União do Tocantins.
8: Infelizmente, no formato que está hoje, a Paz e outras instituições já consolidadas na área social perderiam esse benefício.
7: O texto aprovado ainda reverteu outras reduções de benefícios. Um incentivo que passará a valer se a proposta virar lei será o referente à doação ou destinação para patrocínio de parte do imposto de renda devido por empresas para projetos esportivos, culturais e sociais, como os voltados para crianças, adolescentes e idosos. Também foi retomada a isenção total de IPI na compra de veículos por pessoas com deficiência.
5: E os municípios com pendência fiscal já estão autorizados a receber recursos de emendas parlamentares. A publicação que garante essa mudança já saiu no Diário Oficial.
6: Esse e outros dispositivos tinham sido vetados pelo presidente Lula, mas o veto foi derrubado pelo Congresso. Repórter Marcela Diniz.
9: Com a promulgação de 4 dispositivos da Lei de Diretrizes Orçamentárias de 2026, que tiveram veto presidencial derrubado pelo Congresso, ficam permitidas doações de bens e valores no chamado defesa eleitoral, que começa 3 meses antes e vai até o final das eleições. Outro dispositivo autoriza municípios de até 65 mil habitantes que tenham pendências fiscais a celebrar convênios com o governo federal, receber recursos de programas e ter acesso a emendas parlamentares. Na sessão que derrubou o veto, o presidente do Congresso, senador Davi Alcolumbre, assinalou que essas demandas fizeram parte da marcha dos prefeitos à Brasília.
10: São estradas, são rodovias, são escolas, são unidades de saúde, são creches, são praças, enfim, são obras muito relevantes para os municípios brasileiros.
9: As outras 2 regras reinseridas na LDO autorizam o uso de recursos da Lei Orçamentária Anual em despesas que estão fora da competência da União e são relativas à malha hidroviária brasileira e à construção e manutenção de rodovias estaduais e municipais destinadas à integração de modais de transporte ou ao escoamento produtivo.
5: Você sabe o que é ludopatia?
6: Ludopatia é o vício em jogos de azar. Essa compulsão provoca perda de controle, endividamento e impactos graves na vida familiar e emocional dos apostadores.
5: Muita gente vem se conscientizando de que essa atividade pode ser destruidora. Em meio ao avanço das bets no país, mais de 570 mil brasileiros já recorreram à plataforma de autoexclusão criada pelo Ministério da Fazenda para bloquear voluntariamente o próprio CPF em sites regularizados.
6: O crescimento do endividamento de famílias por conta do vício em jogos acendeu o alerta no Senado. Os detalhes com o repórter Rodrigo Rezende.
11: Pelo menos 570 mil pessoas já fizeram cadastro na plataforma de autoexclusão para acesso a sites de apostas. O sistema do Ministério da Fazenda traz a possibilidade do bloqueio voluntário em todas as bets legalizadas no Brasil. De acordo com o Ministério, do total de cadastrados, 207 mil usuários apontaram a perda de controle sobre o jogo e os impactos na saúde mental como principais motivos para a autoexclusão. O vício em jogos de azar, conhecido como ludopatia, atinge milhares de brasileiros, como alerta o senador Humberto Costa, do PT de Pernambuco.
12: Dados da Organização Mundial da Saúde apontam que a taxa de dependência em jogos de azar pode variar de 1 a 3% da população adulta. Se aplicarmos essa proporção ao Brasil, estamos falando de até 4 milhões de brasileiros já em situação clínica de vício.
11: Caso você deseje bloquear o seu próprio acesso aos sites e sistemas regularizados de apostas no Brasil, basta acessar autoexclusãoapostas.fazenda.gov.br. Lembrando que o exclusão é sem o tio. Você deve ter uma conta gov.br para fazer a solicitação e seu CPF será bloqueado em todas as casas de apostas.
5: Secas mais severas, chuvas intensas e eventos climáticos extremos podem marcar os próximos meses no Brasil com o fortalecimento do fenômeno El Niño.
6: Diante do risco de impactos na agricultura, no abastecimento de água e até no aumento de desastres naturais, o Senado reuniu hoje no plenário autoridades e especialistas para discutir medidas de prevenção e preparação. Os detalhes com o repórter Márcio Maturana.
13: O climatologista Carlos Nobre alertou que para este ano se espera uma intensidade maior.
14: Agora, maio, junho, julho, já temos 92% de probabilidade de começar um El Niño. E outubro, novembro e dezembro desse ano, a probabilidade é 98% desse El Niño ser forte ou muito forte. Então, nós temos que nos preparar muito.
13: O senador Hamilton Mourão, do Republicanos do Rio Grande do Sul, disse que é preciso aprimorar o Plano Nacional de Proteção e Defesa Civil de 2012, tornando obrigatórias simulações anuais nos municípios.
15: Se não treinar, nós não vamos conseguir executar na hora que a catástrofe acontecer.
13: O senador Hermes Klan, do PL de Santa Catarina, acredita que o trabalho do Senado para fortalecer o planejamento dos municípios em áreas de risco é fundamental, mas não é suficiente.
16: Muitos municípios brasileiros, especialmente os menores, não têm estrutura técnica, equipe permanente ou capacidade de acessar recursos federais com rapidez. O município sofre a tragédia, mas o sistema público só chega depois da água baixar. Enquanto isso, seguimos repetindo o ciclo: desastre, reconstrução, novo desastre.
13: A sessão de debates foi pedida por todos os líderes partidários, com primeira assinatura de Esperidião Amin, do PP de Santa Catarina.
5: E a proposta que acaba com a escala 6-1 foi aprovada na Câmara dos Deputados na noite de ontem. O próximo passo agora é a análise dessa PEC pelo Senado.
6: Senadores, no entanto, divergem sobre a PEC, que garante aos trabalhadores 2 dias de descanso semanal remunerado. A proposta divide opiniões entre parlamentares e setores da economia. O repórter Douglas Castilho tem mais informações.
17: Uma das vozes contrárias à redução da escala 6-1 para de 5-2 foi o senador Oriovisto Guimarães, do PSDB do Paraná. Segundo ele, trata-se de uma medida demagógica.
18: O Brasil já tem o maior Bolsa Família de toda a história, já tem auxílio gás, já tem benefício de prestação continuada, não tem cabimento, não houve aumento de produtividade, não houve investimento em máquinas.
17: Mas o senador Irajá, do PSD do Tocantins, destacou que a nova jornada é uma tendência internacional fruto justamente da modernização tecnológica.
19: Se a tecnologia já flexibilizou a jornada de 40 horas para os setores corporativos de tecnologia, é um contrassenso condenar o trabalho do comércio a um modelo rígido de aprisionamento de 6 dias por semana.
17: O senador Hamilton Mourão, do Republicanos do Rio Grande do Sul, considera a medida uma intervenção indevida do Estado.
20: Então, se eu vou trabalhar um dia, dois dias, três dias, quatro dias, cinco dias, seis dias, sete dias, é uma decisão minha numa negociação com aquele que está me contratando.
17: O senador Rogério Marinho, do PL do Rio Grande do Norte, concorda com a livre escolha e apresentou uma nova PEC que será analisada pelo Senado em conjunto com o fim da escala 6x1. A proposta prevê a negociação entre trabalhador e patrão quanto à quantidade de horas trabalhadas e o pagamento proporcional às horas efetivamente cumpridas.
6: Com edição de Paula Groba e trabalhos técnicos de João Lira, o Jornal do Senado fica por aqui. Acompanhe agora as notícias da Câmara dos Deputados. Boa noite.
5: Boa noite e até amanhã.
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21: Parlamentares reduzem a jornada de trabalho semanal para 40 horas.
22: Proposta votada estende imunidade tributária de entidades religiosas.
21: Plenário amplia incentivos para a indústria brasileira de fertilizantes.
22: Cobertura de mais doenças com teste do pezinho avança na Câmara.
21: Boa noite. A Câmara examina projeto que organiza a ampliação do número de doenças que poderão ser detectadas pelo teste do pezinho. Vamos ouvir a reportagem de Maria Neves.
23: A Comissão de Saúde da Câmara dos Deputados aprovou o projeto que estabelece os prazos para a ampliação dos problemas de saúde incluídos no teste do pezinho. Uma lei de 2021 lista 13 doenças a serem detectadas no exame. A legislação determina ainda que o Programa Nacional de Triagem deve ampliar a testagem em 5 etapas, mas não estabelece a data para início de cada fase. Hoje, o Sistema Único de Saúde testa os recém-nascidos apenas para 7 condições previstas na primeira fase, que inclui hipotireoidismo, toxoplasmose e hiperplasia adrenal. Pelo texto aprovado, a segunda etapa de ampliação do teste do pezinho, que inclui a detecção de doenças raras genéticas e metabólicas, deverá estar em vigor até 2027. As demais etapas deverão ser implantadas a cada 2 anos depois de concluída a segunda fase. A relatora, a deputada Rosângela Moro, de São Paulo, ressalta que a triagem neonatal é uma das formas mais eficazes de prevenção em saúde infantil. Ela lembra que a detecção precoce de enfermidades permite intervenções terapêuticas antes da manifestação de sintomas.
24: A triagem, ela faz o diagnóstico de doenças antes mesmo delas se manifestarem. É extremamente importante que as mães exijam, levem os seus neonatos para fazer a triagem neonatal. Quanto antes diagnosticado, você trata, até impede o desenvolvimento da doença. Um dos exames, por exemplo, ele impede o retardo mental das crianças, se for diagnosticado e tratado dentro do devido prazo.
23: Ao apresentar o projeto, o deputado Eduardo da Fonte, do PP de Pernambuco, afirmou que as doenças raras atingem cerca de 13 milhões de pessoas no Brasil. Segundo o parlamentar, 75% dos acometidos por essas enfermidades são crianças e 30% delas morrem antes dos 5 anos de idade. Na opinião do deputado, ainda que as doenças raras não tenham cura, a detecção precoce é importante porque permite o tratamento adequado, que reduz as complicações e o risco de morte. A proposta, que estabelece datas para ampliação do teste do pezinho, ainda será analisada pelas comissões de Finanças e Tributação e de Constituição e Justiça. Da Rádio Câmara de Brasília, Maria Neves.
3: Saúde.
22: Hugo Leal, do PSD do Rio de Janeiro, critica o entendimento da Justiça Federal, que, segundo ele, pode dificultar a avaliação de pessoas com autismo leve e restringir o reconhecimento de direitos. Para ele, a medida contraria avanços aprovados na proteção às pessoas com deficiência.
21: O deputado também manifesta preocupação com possíveis impactos no acesso a benefícios sociais por famílias atípicas. Hugo Leal informa ainda que solicitou audiência pública para discutir os efeitos da medida e cobrar esclarecimentos sobre o tema.
3: Direitos humanos.
22: Em defesa do Bolsa Família, Benedita da Silva, do PT do Rio de Janeiro, afirma que o programa é um instrumento de dignidade e combate à fome. Segundo a deputada, a maioria dos beneficiários conseguiu deixar o auxílio ao longo dos anos por meio da inserção no mercado de trabalho.
21: Benedita da Silva também aponta contradição em setores da elite que criticam investimentos sociais à população mais pobre, mas silenciam diante de subsídios e isenções concedidos a grandes empresas. Ela ressalta que as políticas de transferência de renda foram fundamentais para retirar o Brasil do mapa da fome.
3: Economia.
22: Câmara estende imunidade tributária das igrejas para a compra de bens e serviços destinados ao funcionamento das entidades. O repórter Marcelo Larcher tem as informações.
0: O plenário da Câmara aprovou proposta de emenda à Constituição que amplia a imunidade tributária das igrejas de qualquer culto para alcançar também a compra de bens e serviços necessários ao funcionamento das entidades religiosas. Imunidade tributária é quando o governo fica proibido de cobrar um imposto. A imunidade sobre patrimônio e renda já está assegurada às igrejas por diversas leis. A proposta aprovada deixa claro na Constituição que a imunidade tributária vai valer também para a aquisição de bens ou serviços necessários para a implantação, manutenção e funcionamento das entidades religiosas e templos de qualquer culto. A imunidade é estendida ainda para as creches, comunidades terapêuticas, mosteiros, seminários, conventos, serviços de acolhimento institucional, atividades sociais e assistenciais e demais atividades sem fins lucrativos. As condições e critérios de habilitação terão de ser definidas por lei complementar que ainda vai ser aprovada. Relator da proposta, o deputado doutor Fernando Máximo, do PL de Rondônia, diz que a proposta dá mais segurança jurídica para a imunidade já prevista na Constituição. Deputados da base do governo disseram que a proposta amplia um privilégio e permite que entidades ligadas à igreja sejam também beneficiadas por uma renúncia fiscal que será paga pelos demais contribuintes. Foi o que disse o deputado Pedro Czai, de Santa Catarina, líder do PT.
1: Três leis e a Constituição deixa claro o apoio, a isenção tributária, a imunidade. Agora, o que se quer é extrapolar por várias modalidades de imunidade tributária, como alguém dá uma palestra, ganha 200 mil, alguém compra um avião de 20 milhões, porque vai ser para atividade religiosa.
0: O autor da proposta, deputado Marcelo Crivella, do Republicanos do Rio de Janeiro, diz que a imunidade prevista na Constituição para as igrejas não existe na prática.
2: É só isso que nós queremos. Que a imunidade prevista na Constituição aconteça na prática. Eu já paguei imposto sobre tudo. O dinheiro que eu dou para a igreja não é para pagar imposto de novo. E outra coisa, se comprar um avião, um helicóptero, o senhor acha que a Receita Federal vai devolver isso?
0: A proposta de emenda à Constituição que amplia a imunidade tributária das igrejas de qualquer culto seguiu para análise do Senado. Da Rádio Câmara de Brasília, com informações de Daniele Lessa e Antônio Vital, Marcelo Larcher.
3: Justiça.
21: Para Rogério Correia, do PT de Minas Gerais, o suposto uso de fundos de previdência estaduais, como o Rio Previdência, em instituições privadas, levanta suspeitas de favorecimento político. Ele alega que as denúncias sobre o Banco Master revelam uma relação que envolve integrantes da oposição.
22: Rogério Correia cobra a responsabilização de todos os envolvidos no caso e exalta a atuação das instituições de controle e do judiciário. O deputado espera que as investigações alcancem todos que desviaram os recursos de aposentados.
21: Marcon, do PT Gaúcho, denunciou supostos esquemas ligados ao Banco Master. Ele alega que o senador Flávio Bolsonaro teria visitado o banqueiro Daniel Vorcaro em busca de repasses para despesas do ex-deputado Eduardo Bolsonaro nos Estados Unidos e formação de Caixa 2 para campanhas eleitorais.
22: Marcon exigiu também explicações do presidente nacional do PL, Valdemar da Costa Neto, e da liderança da legenda no Rio Grande do Sul sobre as graves acusações de desvios e benefícios financeiros ilícitos.
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3: Votação.
21: A Câmara aprovou um projeto que cria incentivos para a indústria nacional de fertilizantes. A repórter Daniele Lessa explica que a intenção é tornar o Brasil menos dependente do mercado externo.
4: O plenário da Câmara aprovou o projeto que prevê diversos benefícios tributários, ou seja, descontos no pagamento de impostos para estimular a produção de fertilizantes no Brasil. O projeto cria o Programa de Desenvolvimento da Indústria de Fertilizantes, o Profert, que concede até 10 bilhões de reais em subsídios em 5 anos para fábricas de fertilizantes. Hoje o Brasil importa mais da metade dos fertilizantes e fosfatos utilizados na agricultura, principalmente de países como a Rússia, a China e os Estados Unidos. A proposta, já aprovada pelo Senado, está baseada em renúncia de receitas, ou seja, o governo deixa de cobrar impostos para estimular o setor. O texto final, apresentado pelo relator, deputado Júnior Ferrari, do PSD do Pará, limita essas desonerações em 2 bilhões de reais por ano e fixa prazo máximo de 5 anos para os benefícios. O projeto beneficia empresas com projetos aprovados pelo Ministério da Agricultura. Além disso, obriga a mistura obrigatória de fertilizantes nacionais no produto consumido e comercializado no país, começando com 2% ano que vem e chegando a 30% em 10 anos. O argumento é que o Brasil precisa ficar menos dependente do mercado externo. As medidas foram criticadas pelo deputado Gilson Marques, do Novo, de Santa Catarina.
7: Ele trocou a antiga forma de lidar com o problema, que era a desoneração tributária de IPI, COFINS, e ele abandonou essa forma de incentivo para ter uma outra forma de incentivo, que na verdade é uma reserva de mercado, ou seja, beneficiar poucos indicados. E além disso, ele se apoia em pilares que nós não concordamos, por exemplo, a mistura obrigatória de fertilizantes nacionais. Isso não faz sentido nenhum.
4: A proposta também permite que o governo federal crie linhas de financiamento a projetos de produção, pesquisa e infraestrutura, o que ficará a cargo do BNDES. De acordo com o relator, Júnior Ferrari, a dependência de fertilizantes de outros países deixa o país vulnerável.
8: Esse projeto, ele é de suma importância, porque o Brasil, ele é um dos maiores produtores de alimentos do mundo e hoje importamos cerca de 85 a 90% dos fertilizantes. Então, corremos o risco de falta de alimento no Brasil e no mundo. Daí a importância desse projeto, porque é uma questão econômica, mas muito mais, e principalmente, é uma questão de segurança alimentar.
4: Como foi alterado pela Câmara, o projeto que cria o Programa de Desenvolvimento da Indústria de Fertilizantes, com benefícios tributários para aumentar a produção nacional, voltou para análise do Senado. Da Rádio Câmara de Brasília, com informações de Antônio Vital, Daniele Lessa.
9: Agricultura.
22: Emidinho Madeira, do PL de Minas Gerais, denunciou o desvio de 850 milhões do Fundo de Defesa da Economia Cafeeira, principal aporte do governo federal ao setor. O parlamentar afirma que os recursos devem ser utilizados exclusivamente no fortalecimento da produção.
21: Emidinho Madeira cobrou ainda a redução imediata das taxas de juros do Funcafé para aliviar os custos dos produtores que enfrentam instabilidade de preços e sequelas de anos de seca, especialmente no estado mineiro.
9: Turismo.
22: Bacelar do PV celebra o desempenho da Bahia na atração de turistas internacionais e atribui o avanço do setor, entre outras coisas, à ampliação da conectividade aérea. O deputado também faz críticas à condução da política de turismo durante a gestão anterior.
21: Bacelar lembra ainda que o aumento da chegada de visitantes estrangeiros e a relevância econômica da atividade têm impulsionado a expansão do setor. Segundo ele, tudo isso reflete políticas públicas de incentivo ao turismo nacional.
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9: Trabalho.
22: Câmara aprova a redução da jornada semanal para 40 horas e 2 dias de descanso remunerado. O repórter Antônio Vital acompanhou a votação.
9: A Câmara dos Deputados aprovou por 472 votos a favor e apenas 22 contrários a proposta de emenda à Constituição que reduz a jornada normal de trabalho para até 40 horas semanais e garante 2 dias de repouso semanal remunerado aos trabalhadores. Horas antes, o texto apresentado pelo relator, deputado Léo Prates, do Republicanos da Bahia, foi aprovado em uma comissão especial por 34 votos a 4. No plenário, o texto aprovado foi uma emenda apresentada pelo líder do PT, Paulo Pimenta, do PT do Rio Grande do Sul, praticamente idêntica ao aprovado na comissão e resultado de um acordo entre a maioria dos partidos. A aprovação desse texto alternativo impediu que fosse votada, a pedido do PL, outra proposta de emenda à Constituição, apresentada pela deputada Érica Hilton, do PSOL de São Paulo, que reduzia a jornada de trabalho para 4 dias por semana e foi analisada junto com o texto aprovado. Além da jornada de 40 horas semanais, o texto aprovado, conhecido como PEC do fim da escala 6x1, prevê que um dos 2 dias de descanso deverá ser preferencialmente aos domingos. A redução da jornada e a ampliação do descanso devem acontecer sem qualquer tipo de redução nos salários. Essa garantia também vale para os pisos salariais. A adoção da medida será gradual. 60 dias depois da publicação da emenda, a jornada normal não poderá passar de 42 horas semanais. Depois de 1 ano, deverá cair para 40 horas. A proposta foi criticada por deputados da oposição, inclusive do PL, que tentou aprovar a proposta que não tinha sido objeto de acordo no plenário. Para o deputado Bibo Nunes, do PL do Rio Grande do Sul, a medida proíbe as pessoas de trabalharem.
11: Estão querendo proibir de trabalhar nesse país. Não tem lugar no mundo que proíba de trabalhar. A esquerda só sabe viver de bocas e tetas. É com o trabalho que se vive. Trabalho honra, dignifica.
9: O deputado Carlos Aratini, do PT de São Paulo, criticou a tentativa de aprovação de texto que não tinha sido objeto de acordo.
12: Um destaque fake. Por que fake? Porque a maioria do PL atuou o tempo todo contra a PEC que acaba com a escala 6x1 e coloca a jornada de 40 horas. Chegaram a apresentar aqui uma emenda onde teria um prazo de implantação dessa modificação de 10 anos, mas agora eles dão uma de radical.
9: A proposta foi criticada por outros deputados da oposição. O deputado Kim Kataguiri, do Missão de São Paulo, considerou a aprovação da proposta uma medida eleitoreira que não trará benefícios reais ao trabalhador.
14: Aliás, o melhor cenário para mim era nem ter transição, era começar agora. Quanto antes começar, antes as pessoas vão saber que é uma farsa, que a vida delas não mudou, não melhorou, que elas não vão estar trabalhando menos.
9: O texto permite que convenções ou acordos coletivos estabeleçam regime de compensação, inclusive para categorias com jornadas diferenciadas. Outro trecho prevê que lei complementar estabeleça medidas de transição para microempreendedores individuais, microempresas e empresas de pequeno porte. A proposta também permite que empresas que prestam serviço de mão de obra terceirizada para o serviço público por meio de licitação reduzam a carga horária dos funcionários após a alteração do contrato. Ao defender a importância de mais tempo livre para os trabalhadores, o autor de uma das propostas que deu origem à mudança, o deputado Reginaldo Lopes, do PT de Minas Gerais, destacou as consequências de jornadas extensas para a saúde mental do trabalhador.
15: Nenhum setor econômico perde, muito pelo contrário. O que prejudica uma economia, uma empresa, é o seu trabalhador, seu colaborador adoecido. E hoje nós temos uma pandemia de doença mental no país.
9: O presidente da Câmara, Hugo Mota, classificou a aprovação como histórica. Depois de aprovada em 2 turnos de votação, a PEC do fim da escala 6x1 seguiu para análise do Senado. Da Rádio Câmara de Brasília, com informações de Daniele Lessa, Antônio Vital.
21: Padre João, do PT de Minas Gerais, afirma que o fim da escala 6x1 restringe acordos trabalhistas que desrespeitem um novo limite de horas. Ele também relaciona a alteração constitucional ao combate à exploração do trabalho e à sobrecarga enfrentada principalmente por mulheres.
22: Heloísa Helena, da Rede do Rio de Janeiro, afirma que o debate sobre o fim da escala 6x1 representa uma reivindicação histórica dos trabalhadores. Para ela, a mudança pode melhorar a qualidade de vida e reduzir a sobrecarga enfrentada por diferentes categorias profissionais.
21: Segundo Alexandre Lindemeyer, do PT do Rio Grande do Sul, a redução da jornada de trabalho é uma pauta histórica para o parlamento brasileiro. Ele observa que, com o avanço da tecnologia, não há mais justificativa para manter uma jornada que adoece os trabalhadores.
22: Bebeto, do PP do Rio de Janeiro, declara posicionamento favorável ao projeto que acaba com a escala de trabalho 6x1. O parlamentar relembra sua sua trajetória profissional como servente de pedreiro, camelô e feirante para reforçar seu compromisso com a defesa dos direitos dos trabalhadores.
21: Welter, do PT do Paraná, celebrou o avanço da votação para o fim da escala 6x1, destacando o impacto positivo da medida para mulheres, jovens e trabalhadores rurais. Segundo ele, a mudança promove uma rotina mais humana, além de alinhar o Brasil aos padrões de países desenvolvidos.
22: Pedro Paulo, do PSD do Rio de Janeiro, defendeu o fim da escala 6x1, destacando que a medida vai beneficiar milhões de trabalhadores ao reduzir o desgaste físico e mental. Ele afirmou ainda que o descanso adequado eleva a produtividade e saúde mental do trabalhador.
21: Ana Pimentel, do PT de Minas Gerais, afirma que a redução da jornada de trabalho sem redução salarial será uma conquista histórica dos trabalhadores brasileiros. A deputada afirma que o fim da escala 6x1 representa uma medida de justiça para quem enfrenta sobrecarga laboral.
22: Termina agora o Jornal Câmara dos Deputados, produzido pela Rádio Câmara. O programa teve trabalhos técnicos de Everson Urani e apresentação de José Carlos Andrade e Márcio Aquilissardi. Uma boa noite para você.
21: Uma ótima noite. A Voz do Brasil volta amanhã.
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Minha gente do Brasil, são 20 horas e 4 minutos. Muito boa noite, meus amigos e minhas amigas de todo o nosso país. Boa noite, estamos começando com alegria no coração mais um programa. Eu de cá, você de lá, nós vamos até às 11 da noite. Eu sou Maurício Rabelo e com a graça de Deus e Nossa Senhora, nós estamos aqui para junto com vocês fazer mais um grande programa. Quero cumprimentar meu amigo Celso Ribeiro do Amorim, na técnica de som. Um abraço para o Celsão Ribeiro do Amorim. Cumprimentar a Fátima Araújo na produção do programa. Cumprimentar também a produção musical do Jaime Ribeiro do Amorim. Coordenação de produção e programação, Tayana Borges. Também a coordenação da Nacional de Brasília, do Mário Sartorello. Gerência de produção e programação do Carlos Sena. Gerência executiva. Oi, cortou aqui? Cortou. Uai, mas aí você cortou o meu aqui. Agora vai, né? Então vamos continuar. É, muito bem, obrigado. Gerência de produção e programação do Carlos Sena, gerência executiva do Thiago Regoto. Vamos juntos até às 11 da noite.

0: Gente, agora 20 horas e 5 minutos, cumprimentar o Anderson Vareta Santos. Alô, Anderson! Boa noite, tudo tranquilo, né? Boa noite, Maria do Rosário.
1: Boa noite, Maurício. Boa noite, Celso. Boa noite, Anderson. Anderson parece estar meio desanimado, né, Anderson? Opa, quinta-feira, meu filho. Vamos animar, tá, amanhã é sexta.
0: Sabe que hora que ele está aqui? Desde de manhã,
1: desde
0: quase,
1: de
0: né?
1: Manhã. Nossa.
0: Ele trabalha muito, rapaz.
1: Realmente, então, essa hora já está cansado.
0: Quase na hora de ir embora, né?
1: É hora boa, né? Perto de ir embora, sim, aí é a hora melhor. Mas nós estamos começando, né, Maurício? Também está bom para nós.
0: Tá bom, vamos junto.
1: Gostei desse vamos junto aí.
0: Vamos junto,
1: né, Celso? Nós três. Porque hoje é hoje, amanhã é amanhã.
0: João
1: quem
0: Mac
1: fala
0: Brown,
1: é
0: João
1: João
0: Mac Brown,
1: Brown,
0: né?
1: Porque hoje é hoje, mas amanhã é
0: 12 por
1: hoje,
0: 8, né?
1: 12.
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2: Muito bem, gente. Em Piritiba são 20 horas e 8 minutos. Franklin Souza no comando das 96,3 FM, Moré FM, a rádio querida do povo piritibano e região. Que maraça. Boa noite pra você aí do outro lado do rádio. Boa noite pra você que nos acompanha via o aplicativo. Muito obrigado pelo carinho e pela audiência que vocês têm nos proporcionado durante todo esse tempo, todos esses anos. E saibam de uma coisa, que todas as programações, que todas as canções que saem aqui da Imor FM são dedicadas especialmente para cada um de vocês aí, tá bom? Muito obrigado pelo carinho e audiência. Davi Sasses, Deus de Promessas. Que maravilha, né? Logo na sequência você vai ficar com Isadora Pinheiro. Como Nunca Antes. Eu só lembrando a todos vocês que iremos ficar até as 23 horas juntos e vamos curtir muita música boa aqui, tá bom? Em Piritiba são 20 horas e 9 minutos, programação Espaço Gospel, diretamente dos estúdios da Amor FM para o mundo. Uma ótima noite para vocês.